0: O respeito, a dedicação. Obrigado por essa oportunidade.
1: Gilvaldo vai morar em uma das 384 unidades habitacionais do programa Minha Casa Minha Vida, que foram entregues em Camaçari, na Bahia, onde serão beneficiadas mais de 1.500 pessoas. As moradias fazem parte dos residenciais Verdes Horizontes 1 e 2. Cada condomínio possui 192 apartamentos com 2 quartos, sala, cozinha, banheiro e varanda, e ainda contam com espaços coletivos, como academia, parque infantil, quadra esportiva e biblioteca, áreas importantes para o desenvolvimento das crianças, como destacou o presidente Lula.
2: E é por isso que nós fazemos biblioteca agora, em cada conjunto habitacional. Nós temos que fazer essas crianças brincar, de ler, de estudar, de saber das coisas boas e não ficar perambulando por falta de lugar de lazer, que também nos conjuntos tem que ter. Essa meninada tem que ter parque para brincar, tem que ter espaço para jogar.
1: Os apartamentos foram construídos com investimento superior a 65 milhões de reais por meio do novo PAC e do Fundo de Arrendamento Residencial. O ministro das Cidades, Vladimir Lima, destacou que mais unidades habitacionais do programa Minha Casa Minha Vida devem ser contratadas ainda neste ano.
3: Nós contratamos mais de 2 milhões de moradias com um ano e um mês de antecedência. Não fica por aí, vamos aumentar isso. Vamos fazer 3 milhões de moradias até dezembro de 2026.
1: Os condomínios fazem parte de um conjunto de empreendimentos habitacionais em andamento em Camaçari. São 1.800 novas moradias previstas para o município. A entrega ocorre em um momento de redução histórica do déficit habitacional no país, que atingiu, em 2024, o menor índice já registrado, segundo dados do Ministério das Cidades e da Fundação João Pinheiro. As regiões Norte e Nordeste tiveram a maior taxa de redução. Reportagem Márcia Fernandes.
4: E as famílias que já possuem imóveis e querem fazer melhorias na moradia devem ficar atentas.
5: Já estão valendo as novas regras do Reforma Casa Brasil.
4: Podem participar famílias com renda de até R$13 mil por mês.
6: As novas condições do programa Reforma Casa Brasil já estão em vigor. As mudanças foram aprovadas pelo Conselho Monetário Nacional, o CMN, regulamentadas pelo Ministério das Cidades e já estão disponíveis para contratação via Caixa Econômica Federal. Entre as principais mudanças estão o aumento do limite de renda familiar, que passou de R$ 9.600 para R$ 13.000 por mês, e a redução da taxa de juros para 0,99% ao mês, considerando os encargos totais da operação. O prazo para pagamento também aumentou de 5 para 6 anos. Além disso, o valor máximo do financiamento agora pode chegar a R$50 mil. O programa faz parte do Minha Casa Minha Vida e é voltado para famílias que já possuem imóvel, mas precisam realizar melhorias na moradia. O crédito pode ser usado em reformas estruturais, troca de telhado, instalações elétricas e hidráulicas, ampliação de cômodos e obras de acessibilidade. As famílias interessadas já podem consultar as condições e iniciar o processo de contratação pelos canais da Caixa. Saiba mais sobre o Reforma Casa Brasil em gov.br/cidades. Dilson Santa Fé, para a Voz do Brasil.
5: E o Brasil avança na produção nacional de fertilizantes.
4: Eles melhoram a vida de quem planta, levando segurança alimentar ao restante do país.
5: Hoje, o presidente Lula visitou uma fábrica na Bahia que está retomando as atividades com o investimento da Petrobras.
7: Depois de anos parada, a fábrica de fertilizantes nitrogenados da Petrobras em Camaçari, na Bahia, retomou a produção em janeiro e já opera com 90% da capacidade. A Petrobras investiu 100 milhões de reais na retomada das atividades. Durante a reabertura da fábrica, o presidente Lula destacou que o Brasil precisa ter independência na produção desses insumos.
2: O Brasil é um país agrícola. O Brasil é o segundo maior produtor de alimento, tem hora que é o terceiro. E o Brasil precisa de fertilizante. E o Brasil não pode ser importador de 90% do fertilizante que a nossa agricultura precisa. O Brasil precisa ser dono do seu nariz e produzir fertilizantes.
7: A fábrica tem capacidade para produzir 1.300 toneladas de ureia e 1.300 toneladas de amônia por dia. Volume que atende 5% da demanda nacional de fertilizantes nitrogenados. Segundo a presidente da Petrobras, Magda Chambriá, até 2028, com o funcionamento de mais 3 fábricas, a produção deve crescer ainda mais no país.
8: Com a fábrica de Mato Grosso, com a fábrica do Paraná, com a fábrica de Sergipe e com a fábrica da Bahia, nós vamos produzir 35% do fertilizante nitrogenado que o Brasil precisa.
7: Os fertilizantes são usados principalmente em plantações de milho, café, trigo, algodão e cana-de-açúcar. Eles aumentam a produtividade no campo, o que leva a alimentos mais baratos na mesa do consumidor. Com maior produção nacional, o Brasil reduz a dependência da importação de fertilizantes, diminuindo custos para produtores rurais. Em momentos de crise internacional, o abastecimento interno também fica menos vulnerável. O ministro da Agricultura e Pecuária, André de Paula, destacou a importância dos fertilizantes num cenário de crescimento do setor agrícola.
9: No ano passado, o agro cresceu 11,7%. Então, quando nós fazemos um esforço como esse, ampliamos a nossa capacidade de produzir, o agro nos surpreende, cresce tanto que a gente já precisa de produzir ainda mais.
7: Segundo a Petrobras, cerca de 3.600 empregos diretos e indiretos foram gerados com a retomada da fábrica. De Camaçari, na Bahia, Luana Karen.
4: Pois é, a safra brasileira de grãos deve bater mais um recorde neste ano, com estimativa de 358 milhões de toneladas, segundo a Conab, a Companhia Nacional de Abastecimento.
5: Isso significa um aumento superior a 2% em relação à safra passada.
4: O IBGE também projeta uma safra recorde com destaque para a produção de café.
10: Do campo para a mesa dos brasileiros e para o mundo, o Brasil segue consolidando a posição de potência agrícola global. Os números mais recentes do Instituto Brasileiro de Geografia e Estatística e da Companhia Nacional de Abastecimento mostram que a safra de grãos deve bater novos recordes em 2026. Pelos dados do IBGE, a produção de cereais, leguminosas e oleaginosas deve chegar a 348 milhões e 700 mil toneladas. Já o levantamento da Conab é ainda mais otimista e projeta 358 milhões de toneladas. Segundo o presidente da Conab, Silvio Porto, a soja deve alcançar mais um recorde histórico, com produção de 180 milhões de toneladas. O milho também mantém números robustos, com mais de 138 milhões de toneladas, ajudando o país a manter posição de destaque entre os maiores produtores de alimentos do planeta.
11: Nós fizemos ajustes em relação à área de soja no estado do Paraná, nós conseguimos então fazer esse ajuste em relação a ultrapassar 180 milhões de toneladas. E no milho, é um ajuste principalmente de produtividade, principalmente porque o estado do Mato Grosso está com uma perspectiva de termos uma excelente produtividade.
10: O café também aparece com perspectiva histórica, superando 66 milhões de sacas, destaca Carlos Alfredo Guedes, gerente da agricultura do IBGE.
12: São 4 milhões de toneladas de café, é um crescimento de 14,9% em relação ao ano anterior, com um crescimento de 20% da espécie arábica e de 6% da espécie canela. As produções climáticas estão muito boas para o desenvolvimento das lavouras esse ano e, além disso, os preços também estão bem favoráveis nos últimos anos, né?
10: O Centro-Oeste continua liderando o mapa da produção agrícola brasileira, responsável por metade de toda a safra nacional. Mato Grosso segue como o maior produtor de grãos do país. Reportagem Pablo Mundim.
5: Agricultores familiares que produzem alimentos frescos e saudáveis chegam a quem mais precisa.
4: Assim funciona o PAA, Programa de Aquisição de Alimentos. O governo compra a produção dos pequenos agricultores, garantindo renda para eles, e distribui esses alimentos para instituições públicas que atendem pessoas em situação de vulnerabilidade.
5: Desde o início do programa, o PAA já beneficiou 47 mil associações.
13: Em Tapauá, no Amazonas, o sustento das famílias vem das águas. Com mais de 20 mil habitantes, a economia da cidade é influenciada pela pesca e agricultura de várzea. A Ana Paula Reis Lima lidera a Associação Indígena Povos das Águas, na terra indígena Paricá. Ela conta que o manejo do pirarucu tem mudado a vida das famílias da região, que só neste ano comercializaram 17 toneladas do peixe para a Conab, por meio do Programa de Aquisição de Alimentos. PA.
14: Foi muito boa, né, a gente ter acessado essa política, né, ter chegado até a gente, porque ela valoriza e dá autonomia ao povo.
13: Pelo PAA, o governo compra a produção da agricultura familiar e destina para entidades sociais e instituições públicas que atendem pessoas em situação de vulnerabilidade. Agora, a pesca produzida pela associação que a Ana Paula pertence vai garantir uma refeição de qualidade para quem não teria acesso.
14: A gente se sente feliz pela gente ter entregado um produto de qualidade, um produto da região, né? E de ver esse produto tá chegando na mesa das pessoas que às vezes nem tem as condições de comprar um produto, né, de qualidade, e de atender as próprias pessoas do município, da região.
13: Neste ano, o Ministério do Desenvolvimento e Assistência Social, Família e Combate à Fome destinou 450 milhões para a Companhia Nacional de Abastecimento executar o programa de aquisição de alimentos. Mas, de acordo com o presidente da Conab, Silvio Porto, nos últimos 3 anos, os valores reservados ao programa superam 3 bilhões de reais.
11: Nesses 3 anos, já foram mais de 3,6 bilhões de reais que o MDS destinou para a Conab. Esse programa, ele foi muito relevante para a promoção do direito humano à alimentação, assegurando transferência de renda para essas famílias que produzem alimentos, comida de verdade, e fazendo com que a população em situação de insegurança alimentar seja atendida pelo PAA.
13: O PAA foi criado em 2003 com o objetivo de promover o acesso à alimentação e incentivar a agricultura familiar. Dados da Conab apontam que desde a criação do programa até 2024, cerca de 9 mil organizações produtoras da agricultura familiar foram contratadas por meio do programa, beneficiando 47 mil instituições em todo o país. Reportagem Graziele Bezerra.
4: Representantes do governo brasileiro e da União Europeia se reuniram nesta quarta-feira para discutir as restrições da Europa à carne brasileira.
5: Uma decisão do bloco europeu retira o Brasil da lista de países autorizados a exportar produtos de origem animal a partir de setembro.
4: Ficou definido que nos próximos 10 dias, o governo brasileiro vai enviar informações complementares sobre o uso de antimicrobianos na cadeia de produtos. De proteína animal.
5: A União Europeia também informou que cada produto, como carnes, ovos e mel, será analisado separadamente.
4: O ministro da Agricultura, André de Paula, disse que o Brasil enviará todas as respostas no prazo.
5: E lembrou que o Brasil tem sólido sistema de defesa agropecuária.
4: O Atlas dos Remanescentes Florestais da Mata Atlântica registrou o menor índice de desmatamento do bioma em 40 anos.
5: De acordo com o INPE, o Instituto Nacional de Pesquisas Espaciais, e a Fundação SOS Mata Atlântica, o desmatamento caiu de 14.366 hectares em 2024 para 8.668 hectares em 2025, o que representa uma queda de 40%.
4: Para a pesquisadora do INPE, Silvana Amaral, o resultado é uma conjunção de ações para conter o desmatamento.
15: E a gente atribui isso a um conjunto de medidas que foram tomadas tanto da sociedade civil quanto das políticas públicas, né, voltadas para a contenção do desmatamento. E eu acho que existe também um aumento da consciência, sabe, das pessoas na conservação dessas áreas de Mata Atlântica. Tem várias iniciativas de produção de mudas, distribuição de mudas, de regeneração induzida para contenção do desmatamento.
5: Pelas redes sociais, o vice-presidente Geraldo Alckmin disse que o resultado reflete o compromisso do Brasil com a preservação ambiental e que mostra o retorno da fiscalização e o combate sério ao desmatamento em todas as regiões do país.
4: Atualmente, o país conta com cerca de 24% da cobertura original da Mata Atlântica. Desse total, cerca de 12% correspondem às chamadas florestas maduras, que são monitoradas pelo Atlas.
5: cooperativas e associações da agricultura familiar que atuam no Cerrado podem inscrever projetos voltados para a produção de alimentos no edital Cerrado Mais Cooperativo.
4: Os projetos devem incluir ações de beneficiamento e comercialização e ter valor mínimo de R$5 milhões, abordando empreendimentos coletivos no bioma.
5: A iniciativa é uma parceria entre o Ministério do Desenvolvimento Agrário e Agricultura Familiar e o BNDES, o Banco Nacional de Desenvolvimento Econômico e Social.
4: A chamada prioriza a inclusão produtiva de mulheres, jovens, extrativistas e povos e comunidades tradicionais.
5: As inscrições podem ser realizadas até o dia 31 de julho e os detalhes da chamada pública estão disponíveis em bnds.gov.br.
4: Após as secas históricas registradas em 2023 e 2024 na Amazônia, o governo do Brasil antecipa ações para enfrentar o período.
5: As iniciativas querem evitar prejuízos ao transporte de passageiros, ao abastecimento de cidades e ao fluxo de cargas na região norte.
16: O governo do Brasil antecipou medidas para reduzir os impactos de uma possível nova estiagem na Amazônia este ano. Entre as ações previstas, incluem o planejamento de dragagens, manutenção de hidrovias, reforço na sinalização náutica e monitoramento contínuo das condições de navegabilidade. O objetivo é preservar o transporte de passageiros, garantir o abastecimento das cidades e manter o fluxo de cargas na região norte. A iniciativa foi motivada pelas secas históricas de 2023 e 2024, que afetaram diretamente no abastecimento e na mobilidade na região norte, como nos municípios de Manacapuru, Tabatinga, Itacoatiara e Parintins. Além dos impactos logísticos, a estiagem provocou isolamento de comunidades ribeirinhas e indígenas e aumentou os desafios de abastecimento em municípios dependentes do transporte hidroviário. Nos últimos anos, rios como Amazonas e o Solimões registraram níveis críticos, comprometendo a navegação e afetando diretamente a mobilidade e o abastecimento de municípios da região. Diante desse cenário, o Ministério de Portos e Aeroportos e o Departamento Nacional de Infraestrutura de Transportes passaram a estruturar ações permanentes para períodos de seca. As ações incluem acompanhamento técnico contínuo das cotas dos rios, definição antecipada de trechos prioritários para dragagem e articulação com operadores logísticos da região norte. Thaisa Vitória para a Voz do Brasil.
4: Uma forma simples do governo contratar serviços de microempreendedores individuais.
5: Pela plataforma Contrata Mais Brasil, é possível encontrar serviços como pequenos reparos e jardinagem.
4: E agora a ferramenta ampliou o número de atividades disponíveis, de 47 para 107.
5: Com essa ampliação, o Ministério da Gestão e da Inovação em Serviços Públicos espera alcançar mais de 1 milhão de profissionais.
17: O pernambucano Gutenberg da Silva Ferreira é microempreendedor individual desde 2021. Ele conta que durante um tempo prestava serviços de elétrica, encanamento e pequenas obras para complementar a renda da família, enquanto mantinha um trabalho fixo. A mudança começou em 2025, quando Gutenberg se cadastrou na plataforma Contrata Mais Brasil do governo federal e começou a ter acesso a mais oportunidades de contratação. Com o aumento dos serviços, ele relembra como viu seu faturamento dar uma guinada.
18: O ano passado faturei 60 mil, só através da plataforma. Aumentei minha renda, consegui ter mais tempo com a família.
17: Desde 2025, microempreendedores individuais, fornecedores de alimentos, incluindo agricultores familiares, cooperativas e empresas de todos os tamanhos, podem oferecer seus serviços diretamente ao governo por meio da plataforma Contrata Mais Brasil. O funcionamento é simples. O órgão público abre um chamado com a necessidade de serviço ou de aquisição de alimentos e os fornecedores cadastrados podem enviar suas propostas com o preço pelo qual realizariam o trabalho. No final do prazo, o órgão escolhe a melhor proposta e fecha a contratação. O modelo tem dado tão certo que em abril o Ministério da Gestão e da Inovação e Serviços Públicos ampliou de 47 7 para 107, o número de atividades que integram as categorias de serviços disponíveis no Contrata Mais Brasil. Com a mudança, a medida deve alcançar mais de 1 milhão de MEIs no país, segundo o secretário de Gestão e Inovação, Roberto Pojo.
19: A gente aumentou mais 60 serviços. Você imagina, né? 107 serviços, a gente pode contratar, acho que praticamente tudo que é necessário ali para o ente público. Com essa ampliação, a gente olhando a base de cadastros de MEIs no Brasil, a gente alcança o potencial de 1,3 milhões de profissionais.
17: Em pouco mais de um ano, o Contrata Mais Brasil já movimentou mais de 20 milhões de reais em recursos públicos e gerou mais de 6.500 oportunidades, de acordo com dados do governo. Para se cadastrar, basta acessar o site gov.br/contrata. Contrata Mais Brasil. Reportagem Gabriela Noronha.
4: Começa amanhã o pagamento do quarto lote do abono salarial, que beneficiará mais de 4 milhões de trabalhadores dos setores público e privado.
5: Vão receber o benefício os nascidos nos meses de maio e junho, inscrito no PIS ou PASEP há pelo menos 5 anos.
4: E aqueles que receberam até R$ 2.766 por mês e trabalharam pelo menos 30 dias com carteira assinada.
20: Trabalhadores nascidos em maio e junho começam a receber nesta sexta-feira, dia 15, o quarto lote do abono salarial do PIS/PASEP. Segundo o Ministério do Trabalho e Emprego, mais de 4 milhões e meio de pessoas têm direito ao benefício neste lote, totalizando a liberação de 5 bilhões e 700 milhões de reais. Em 2026, o calendário de pagamento do abono salarial referente ao ano base de 2024 iniciou os pagamentos em 16 de fevereiro. Os valores vão ficar disponíveis aos trabalhadores até o fim do calendário. O pagamento será feito pela Caixa Econômica Federal para trabalhadores da iniciativa privada e pelo Banco do Brasil para servidores públicos. Tem direito ao abono quem está inscrito no PIS ou PASEP há pelo menos 5 anos, recebeu até R$ 2.766 por mês, em média, no ano base, e trabalhou pelo menos 30 dias com carteira assinada. O pagamento do PIS vai ser feito prioritariamente em conta da Caixa ou pelo aplicativo Caixa Tem. Já o PASEP será pago em conta bancária via PIX, TED ou presencialmente nas agências do Banco do Brasil. As consultas podem ser feitas pela Carteira de Trabalho Digital no portal gov.br, pelo telefone 158 ou nas superintendências regionais do trabalho. Lucília Araújo para a Voz do Brasil.
5: Essas foram as notícias do Governo do Brasil.
4: Uma realização da Secretaria de Comunicação Social da Presidência da República.
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4: Fique agora com as notícias do Poder Judiciário e do Congresso Nacional. Boa noite.
5: Boa noite para você e até amanhã.
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23: STF valida lei sobre igualdade salarial entre homens e mulheres.
24: STJ decide que é incabível mandado de injunção para pedir autorização de plantio doméstico de cannabis.
23: Tribunal Regional Eleitoral de São Paulo busca voluntários com conhecimento em Libras para as eleições deste ano.
24: Boa noite, eu sou Marcela Luiza.
23: E eu sou Arthur Filho.
24: O Supremo Tribunal Federal, por unanimidade, decidiu que é constitucional a lei que cria mecanismos para garantir igualdade salarial entre homens e mulheres.
23: O plenário declarou constitucional a Lei número 14.611 de 2023 e julgou improcedentes as ações que questionavam a norma. Marcelo Della Libera.
25: Por unanimidade, o Supremo Tribunal Federal validou a lei que obriga empresas com mais de 100 funcionários a adotar medidas para promover a igualdade salarial entre homens homens e mulheres que exercem a mesma função. Entre outros pontos, a norma obriga a divulgação de critérios remuneratórios em relatórios de transparência que devem ser enviados ao Ministério do Trabalho e Emprego sob pena de multa. Uma vez constatada a desigualdade salarial, eles devem elaborar um plano de ação para mitigá-la, com metas e prazos.
24: Não cabe mandado de injunção com o objetivo de obter autorização para importação e cultivo doméstico da cannabis sativa à pessoa física.
0: A decisão é do STJ, Fátima Uchoa.
1: Mandado de injunção é uma ação usada quando a falta de norma impede o exercício de direitos previstos na Constituição. Um homem ajuizou ação desse tipo contra o Ministério da Saúde e a Anvisa, alegando omissão na regulamentação do tema. Mas a Corte Especial do STJ avaliou que, ainda que se reconheça a lacuna normativa sobre o tema, o mandado de injunção não permite que o Judiciário substitua os poderes legislativo e executivo para decidir sobre a possibilidade de cultivo individual da planta. E, segundo o relator, ministro Og Fernandes, o ordenamento jurídico brasileiro não reconhece no nível constitucional direito ao cultivo particular de plantas que estão sujeitas a controle especial.
24: Justiça do Trabalho deve julgar ação contra a União sobre combate ao trabalho escravo.
0: O processo questiona a falta de recursos para a fiscalização. Larissa Batista.
2: Na ação, o Ministério Público do Trabalho alegava que, desde 2017, a União deixou de destinar recursos para o Grupo Especial de Fiscalização Móvel, responsável pelas operações de combate ao trabalho análogo à escravidão em todo o território nacional. Para o Tribunal Superior do Trabalho, é dever da Corte garantir o cumprimento das normas de proteção ao trabalhador e dos direitos fundamentais no ambiente de trabalho, mesmo que não exista vínculo formal. Por isso, a Justiça do Trabalho é competente para julgar o caso.
24: O Tribunal Regional Eleitoral de São Paulo lançou uma nova campanha.
0: O intuito é chamar voluntários que saibam língua brasileira de sinais a Libras para ajudar nas eleições de 2026. Estevão Furtado.
3: O tema é Traduz a Cidadania em Libras. Seja apoio Libras nas eleições de 2026. A ação busca facilitar o voto de pessoas surdas ou com deficiência auditiva. As inscrições vão até 1º de junho pelo formulário disponível na área Mesários no site do Tribunal. Quem participar vai receber e orientar eleitores, mostrar onde fica a sessão eleitoral e tirar dúvidas no dia da votação. Além de ajudar a democracia, os voluntários recebem R$ 65,00 por dia trabalhado de auxílio alimentação. Tem direito à folga em dobro pelos dias trabalhados, sem desconto no salário e podem usar as horas como atividade complementar na faculdade.
24: Justiça condena homem por apologia ao nazismo em rede social no Rio Grande do Sul.
0: A denúncia foi apresentada pelo Ministério Público Federal, Vanessa Pereira.
6: O cidadão foi denunciado à Justiça Federal Gaúcha pelo envio de uma mensagem com exaltação ao nazismo em um grupo aberto da plataforma Telegram, onde celebrava a memória de Adolf Hitler. O réu foi condenado à pena privativa de liberdade, que foi substituída por prestação de serviços à comunidade ou entidades públicas, além do pagamento de multa. Ainda cabe recurso da decisão.
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24: Uma boa noite.
0: Boa noite a você.
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26: Eu sou Paula Groba.
27: E eu sou Ricardo Nakaoka.
26: E estes são os destaques de hoje do Jornal do Senado, que começa agora.
27: Combustíveis mais baratos. Chega ao Congresso MP para reduzir preço da gasolina e do diesel.
26: Comissão vai votar proposta que destina 30 bilhões a produtores rurais afetados por eventos climáticos.
27: MP que zera taxa sobre compras internacionais de até 50 dólares divide opiniões no Senado.
7: Boa noite.
9: Boa noite.
7: Já está no Congresso Nacional a medida provisória que pode reduzir o preço da gasolina e do diesel para o consumidor final.
9: Editada como resposta à alta do petróleo no mercado internacional em meio ao conflito no Oriente Médio, a MP já está em vigor. Mas para se tornar lei definitivamente, a proposta ainda precisa ser aprovada pelo Congresso. Reportagem de Alexandre Campos.
10: Segundo o governo, a medida no caso da gasolina representará uma redução de até 89 centavos por litro. Em relação ao diesel, 35 centavos. Para isso, será pago aos produtores e importadores de combustíveis o valor correspondente à dedução de contribuição para o PIS/PASEP, da COFINS e da CID Combustíveis incidentes sobre a gasolina e o diesel. Os produtores e importadores terão que comprovar por meio de documentos fiscais de que o total recebido foi efetivamente repassado aos consumidores. Líder do governo no Senado, Jax Wagner, do PT da Bahia, lembrou que a MP pode impedir uma alta generalizada nos preços.
11: O presidente tem que reagir para evitar que, inclusive, se comprometa a economia nacional, provocando uma inflação acima daquilo que a gente já tem da meta que está colocada.
10: Para os senadores Alci Lucas, do PL do Distrito Federal, a medida provisória será válida se houver fiscalização.
12: Só tem que ver agora o controle disso, né? Tem que controlar para ver se realmente, na bomba, se o consumidor vai sentir isso.
10: A subvenção terá vigência de 2 meses e poderá ser prorrogada por ato do Executivo. A subvenção terá vigência de 2 meses e poderá ser prorrogada por ato do Executivo.

0: preparações e bebidas com altos teores de calorias, gordura saturada, gordura trans, açúcar livre e sal. Bruna dos Santos Nunes, coordenadora de atenção à saúde dos adolescentes e jovens do Ministério da Saúde, defendeu a proposta.
1: Essa proposta legislativa é um instrumento que é bastante importante para a promoção da saúde, para contribuir com a saúde desses escolares, que valorizem a cultura alimentar local e que derivem de práticas que sejam ambientalmente sustentáveis.
0: Já o presidente executivo da Associação Brasileira da Indústria de Alimentos, João Dornelas, afirmou que o tema precisa de muita discussão, principalmente em relação aos conceitos presentes no projeto, caso da nomenclatura ultraprocessados.
2: É importante ressaltar que os alimentos industrializados, todos eles, são altamente regulados, passam por controle rigoroso de qualidade. Quando eu escuto falar sobre comida de verdade, o que eu ouço de fato é um julgamento moral disfarçado de critério técnico.
0: A senadora doutora Eudócia, do PSDB de Alagoas, ressaltou que a questão do conceito não pode maquiar os problemas que os alimentos possam causar e lamentou o excesso de açúcar, sal e gorduras saturadas em diversos produtos consumidos pelos estudantes.
3: O senador Hamilton Mourão, do Republicanos do Rio Grande do Sul, criticou as ações do governo nas áreas de segurança pública e economia. Segundo ele, o programa Brasil contra o Crime Organizado, com previsão de investimentos de 11 bilhões de reais, representa uma reação tardia ao avanço das facções criminosas.
4: Mourão também afirmou que o governo age com foco eleitoral e defendeu ações permanentes no combate ao crime organizado.
5: O que vemos agora é uma reação tardia, feita às pressas, há poucos meses do calendário eleitoral, porque perceberam que nada fizeram e nem a narrativa na segurança pública conseguiram manter.
3: E o líder do governo no Senado, Jax Wagner, repercutiu em plenário a divulgação de uma gravação entre o senador Flávio Bolsonaro e o empresário Daniel Vorcaro, dono do Banco Master.
4: Em resposta, o vice-líder do PL, senadores Alci Lucas, saiu em defesa de Flávio Bolsonaro. Pelas redes sociais, o senador afirmou que a conversa com Vorcaro teve como objetivo buscar recursos para um filme sobre o ex-presidente Jair Bolsonaro. Os detalhes com o repórter Márcio Maturana.
6: Repercutiu no plenário do Senado a divulgação de áudios do senador Flávio Bolsonaro, do PL do Rio de Janeiro, pedindo mais dinheiro a Daniel Vorcaro, dono do Banco Master, para financiar um filme sobre seu pai, o ex-presidente Jair Bolsonaro. O senador Jax Wagner, do PT da Bahia, disse que a gravação revela uma relação próxima entre os dois.
7: O senador Flávio Bolsonaro, em diálogos muito particulares, solicitando 140 milhões de reais para terminar o filme sobre o ex-presidente seu pai. Eu não estou dizendo que tem dolo aqui, mas demonstra que ele tinha uma relação, senão não estaria ligando para ele, dizendo: tamo junto sempre.
6: Isalci Lucas, do Distrito Federal, é vice-líder do PL e fez uma parte defendendo Flávio Bolsonaro.
8: O pedido de patrocínio é uma coisa que, se o cara patrocinava tudo, não quer dizer que houve, por parte do pedido, que houve corrupção. Muito pelo contrário, houve um pedido, como a gente recebe todo dia pedidos de patrocínio e também de emendas para determinados eventos. Então é só para colocar isso muito claro à posição do PL.
6: Flávio falou nas redes sociais sobre o pedido de dinheiro.
9: Eu conheci Daniel Vorcaro em dezembro de 2024. Não tinha mais governo Bolsonaro, não tinha absolutamente nenhuma acusação contra ele. O que acontece é que, com o passar do tempo, ele simplesmente parou de honrar com as parcelas do contrato. Sim, tinha um contrato que, ao ele não pagar essas parcelas, tinha uma grande chance de o filme sequer ser veiculado, do filme sequer ser concluído.
6: Flávio Bolsonaro disse que é fundamental instalar uma CPI para investigar o Banco Master.
3: Produtores rurais prejudicados por enchentes, secas e outros eventos climáticos extremos poderão receber um apoio de 30 bilhões de reais.
4: A proposta, que busca amenizar os prejuízos no campo, deve ser votada na próxima terça-feira pela Comissão de Assuntos Econômicos. Os detalhes na reportagem de Maurício De Sante.
10: O projeto prevê o uso de recursos do Fundo Social do Pré-Sal para a renegociação de dívidas de produtores rurais que tiveram prejuízos nas safras em razão do clima, caso de enchente, geada e secas. O objetivo final é garantir juros baixos e prazos de 10 anos para quem comprovadamente perdeu mais de 30% da produção. O limite da ajuda aos produtores será de 30 bilhões de reais, como explicou o relator, senador Renan Calheiros, do MDB de Alagoas.
11: Com tetos de 10 milhões por beneficiário e de 50 milhões por associação ou cooperativa, com prazo de 10 anos, com 3 anos de carência e

0: taxas de juros de 3,5% ao ano. Para o Programa Nacional de Fortalecimento da Agricultura Familiar, 5,5% ao ano. Para o Programa Nacional de Apoio ao Médio Produtor Rural e 7,5% ao ano para os demais produtores.
1: Um pedido de vista adiou a votação da proposta para a terça-feira da semana que vem, dia 19, data em que também deve acontecer a votação no plenário.
2: E o governo decidiu zerar o imposto sobre compras internacionais de até 50 dólares, a chamada taxa das blusinhas.
3: A medida provisória que acaba com a cobrança já chegou ao Congresso Nacional e agora será analisada por deputados e senadores. No Senado, a decisão do governo dividiu opiniões entre parlamentares. A reportagem é de Marcela Diniz.
4: Na época de sua criação, a equipe econômica do governo Lula argumentou que a tributação de 20% nas compras de pequeno valor protegeria o varejo nacional. Para o líder do governo no Senado, o senador Jax Wagner, do PT da Bahia, a medida provisória é fruto de reavaliação interna, que considerou maior o prejuízo das famílias consumidoras do que a arrecadação com a taxa das blusinhas.
5: Na minha opinião, pela avaliação que o governo fez, a arrecadação não foi tão significativa quanto se imaginava e prejuízo, principalmente para as famílias mais humildes do ponto de vista financeiro, ou seja, que não tem tanto poder aquisitivo, foi muito grande.
4: O senador Efraim Filho, do União da Paraíba, aponta prejuízo à produção nacional e defende emenda de compensação.
6: Quem sabe a gente pode fazer uma emenda na medida provisória para que a mesma condição que está sendo dada para as compras internacionais seja dada também às empresas nacionais, às empresas brasileiras.
4: A MP que permite o fim da taxa das blusinhas será analisada primeiramente por uma comissão formada por deputados e senadores.
3: Com edição de Paula Groba e trabalhos técnicos de João Lira, o Jornal do Senado fica por aqui. Acompanhe agora as notícias da Câmara dos Deputados. Boa noite.
2: Boa noite e até amanhã.
7: Jornal Câmara dos Deputados. Câmara aprova marco legal para o transporte público coletivo urbano.
8: Plenário cria regime especial de tributação para entidades desportivas.
7: Deputados modernizam a lei das sociedades anônimas do futebol.
8: Boa noite. O plenário da Câmara aprovou projeto que deixa claro que as sociedades anônimas de futebol não respondem por dívidas antigas dos clubes. O repórter Marcelo Larche explica a nova lei.
9: A Câmara dos Deputados aprovou o projeto que muda as regras das chamadas Sociedades Anônimas do Futebol, conhecidas como SAFs. Esse modelo foi criado em 2021 para permitir que clubes de futebol se transformassem em empresas com entrada de investidores e gestão mais profissional. O projeto foi apresentado pelo senador Rodrigo Pacheco, do PSD de Minas Gerais, também autor da lei original que deu origem às SAFs. Uma das principais alterações é deixar claras as responsabilidades do clube original e da empresa criada. A SAF não responde automaticamente pelas dívidas antigas do clube, a não ser quando isso for definido em contrato. Ao mesmo tempo, o projeto cria mecanismos para ajudar no pagamento dessas dívidas. Parte das receitas da SAF, como uma parcela do faturamento e dos lucros, deverá ser destinada ao clube original para quitar débitos anteriores. O texto também traz mudanças na gestão dessas empresas. Passa a ser obrigatória a presença de membros independentes nos conselhos e aumenta a exigência de transparência com divulgação de atas das reuniões e da lista de acionistas. Outra medida é a exigência de que administradores estrangeiros tenham um representante legal no Brasil, responsável por responder a processos na justiça. O projeto ainda prevê que as SAFs desenvolvam programas sociais e educacionais em parceria com escolas públicas, usando o futebol como ferramenta de formação. Mas o trecho que exime a SAF de se responsabilizarem pelas dívidas dos clubes, com exceção daquelas acordadas entre as duas partes, foi criticado pelo deputado Bongás, do PT do Rio Grande do Sul.
10: Diz o seguinte: a Sociedade Anônima de Futebol não responde às obrigações, exceto quando as obrigações que lhe forem expressamente transferidas. Então, se um clube anterior não transferiu expressamente a situação de delito que tinha em relação a um jogador de futebol, por exemplo, que não foi feito o seu pagamento devido, a SAF não tem responsabilidade com isso. Mas isso nós não podemos aceitar.
9: Relator da proposta, o deputado Fred Costa, do PRD de Minas Gerais, afirmou que as mudanças fortalecem o modelo das SAFs e ajudam a atrair investimentos para o futebol brasileiro. Ele disse que responsabilizar as sociedades anônimas por dívidas antigas dos clubes é um risco para o investimento nas empresas esportivas.
11: Se um clube mal gerido tiver mais uma vez dívidas de milhões e milhões administrando-se um clube de lazer, por exemplo, a SAF vai ter que se responsabilizar? Isso é uma tremenda aberração. Isso é uma insegurança jurídica descabida, onde ninguém vai querer investir no futebol.
9: O projeto que atualiza as regras das sociedades anônimas do futebol, depois de aprovado pela Câmara e pelo Senado, seguiu para a sanção presidencial e já pode virar lei. Da Rádio Câmara de Brasília, com informações de Daniela Lessa, Marcelo Larcher.
7: Esporte. Os deputados também aprovaram um regime tributário especial para clubes esportivos sem fins lucrativos. A repórter Daniela Lessa acompanhou a votação.
12: A Câmara dos Deputados aprovou o projeto que cria um regime tributário especial para associações esportivas sem fins lucrativos, como clubes que mantêm equipes de futebol, vôlei, natação e outras modalidades. O projeto foi apresentado pelo deputado Roberto Duarte, do Republicanos do Acre, e cria o chamado RETAD, um sistema simplificado para o pagamento de tributos federais, estaduais e municipais. O novo regime será opcional e valerá para entidades esportivas certificadas ligadas aos movimentos olímpico, paralímpico, clubístico e educacional. Os clubes poderão recolher vários tributos em um único pagamento mensal, com cobrança de 5% sobre a receita bruta. Esse percentual reúne impostos federais, a nova contribuição sobre bens e serviços, a CBS, e o imposto sobre bens e serviços, o IBS, criado pela reforma tributária. Entre as receitas que não entram no cálculo dos tributos estão doações, recursos de loterias, patrocínios incentivados e contribuições pagas por associados. Na prática, o projeto cria para os clubes associativos um modelo parecido com o já existente para as SAFs, as Sociedades Anônimas do Futebol. As SAFs funcionam como empresas, enquanto muitos clubes tradicionais continuam organizados como associações sem fins lucrativos. Segundo o relator da proposta, deputado Dr. Luizinho, do PP do Rio de Janeiro, a reforma tributária poderá aumentar a carga de impostos desses clubes tradicionais, criando diferença de tratamento entre os dois modelos. Ele destacou também que os clubes poderão reduzir parte do imposto devido caso invistam em modalidades olímpicas e paralímpicas além do futebol, desde que mantenham pelo menos 6 modalidades esportivas diferentes.
13: Se a dedução fica condicionada à comprovação de investimento contínuo e da participação regular em competições oficiais de âmbito nacional ou internacional, de no mínimo 6 modalidades olímpicas ou paralímpicas distintas do futebol.
12: O deputado Luiz Lima, do Novo do Rio de Janeiro, defendeu a proposta, destacando a importância dos clubes na formação do esporte brasileiro.
14: Se a gente vê o Grêmio Náutico União, se a gente vê o Corinthians, o Pinheiros, se a gente vê o Sport Recife, se a gente vê os clubes aqui de Brasília, são eles que levam os atletas olímpicos, são eles que fazem as equipes esportivas. Então esse projeto é muito oportuno, porque eu vou repetir, no Brasil a base esportiva é realizada nos clubes.
12: O projeto que cria um regime tributário especial para associações esportivas sem fins lucrativos seguiu para análise no Senado. Da Rádio Câmara de Brasília, Daniele Lessa.
7: Segurança Pública.
8: Márcio Gerri, do PCdoB do Maranhão, defende o programa Brasil contra o Crime Organizado, lançado pelo governo federal. Ele explica que o plano prevê ações integradas entre os entes federados, inteligência policial e combate ao financiamento do crime.
7: O deputado sustenta que o fortalecimento das instituições de segurança é essencial para reduzir a violência e conter a influência do crime organizado. Márcio Gerri ressalta ainda a importância da cooperação entre os três poderes para fortalecer o enfrentamento às facções criminosas.
8: Na opinião de Sargento Gonçalves, do PL do Rio Grande do Norte, o programa do governo de combate ao crime organizado não é eficaz porque prioriza medidas de desencarceramento. Ele acrescenta que a flexibilização de punições enfraquece a atuação das forças de segurança.
7: Sargento Gonçalves também questiona o investimento de 11 bilhões de reais na área ao afirmar que parte dos recursos viria de empréstimos do BNDES e de fundos já existentes. Para ele, a
15: crise de violência no Rio Grande do Norte reflete falhas nas políticas de segurança adotadas pelo PT.
8: Já Benedita da Silva, do PT do Rio de Janeiro, celebra o lançamento do programa Brasil contra o Crime Organizado e defende os investimentos do governo federal na segurança. Ela ressalta que a iniciativa prevê recursos e ações articuladas para enfrentar as facções criminosas.
15: A deputada observa que o programa foi construído em diálogo com governadores e autoridades da segurança pública. Benedita da Silva entende que o fortalecimento das polícias e o combate ao suporte financeiro das organizações criminosas podem contribuir para reduzir a violência no país.
8: Luiz Carlos Rauli, do Podemos do Paraná, questiona a demora do governo federal para lançar um programa de combate ao crime organizado. O deputado ainda alerta que a maior parte dos investimentos consiste em empréstimos que deverão ser pagos pelos estados.
15: Na opinião de Luiz Carlos Rauli, o governo prioriza estratégias eleitorais em vez de soluções estruturantes para o futuro do país. O parlamentar responsabiliza gestões petistas pelo aumento da violência e pelo endividamento da população.
8: Heloísa Helena, da Rede do Rio de Janeiro, defende mais investimentos em políticas sociais e ações de prevenção à violência em áreas vulneráveis. Ela observa que a ausência de políticas públicas permanentes facilita o recrutamento de crianças e jovens pelo crime organizado.
15: Para Heloísa Helena, nenhum governo brasileiro investiu de forma adequada no fortalecimento das polícias e em políticas sociais eficazes. A parlamentar acredita que a vulnerabilidade social favorece a cooptação de jovens pelo narcotráfico.
8: Fernando Rodolfo, do PRD de Pernambuco, assinala o início dos trabalhos da Comissão Externa sobre a Exploração Sexual Infantil durante a campanha do Maio Laranja. O deputado aponta o aumento dos registros de estupro de vulnerável como sinal de falhas no sistema de proteção.
15: Fernando Rodolfo cita casos recentes de violência sexual contra crianças para defender uma atuação mais firme do parlamento. Ele explica que a comissão temporária vai apurar denúncias e promover audiências públicas para sugerir medidas de enfrentamento à exploração sexual e ao tráfico infantil.
7: Transportes.
8: A Câmara aprovou um marco legal para o transporte público coletivo urbano. O repórter Antônio Vital acompanhou a votação.
16: A Câmara dos Deputados aprovou o projeto que cria uma rede única e integrada de transporte público coletivo envolvendo o governo federal, estados e municípios. O projeto, que já passou pelo Senado, cria um marco legal do transporte público coletivo urbano, com inovações como gestão compartilhada, previsão de recursos no orçamento para cobrir os custos de gratuidades e tarifas reduzidas, metas de universalização e transição energética, além de transparência sobre custos e fiscalização. De acordo com o relator da proposta, deputado José Priante, do MDB do Pará, a integração física, operacional e tarifária é essencial para o aumento da oferta e para a melhoria da qualidade do serviço prestado à população. O projeto também separa a tarifa cobrada do passageiro da remuneração da empresa de ônibus, que ficará vinculada ao cumprimento de metas de desempenho e qualidade. A medida pretende evitar que o usuário arque com custos que não estão relacionados diretamente com a prestação do serviço. Da mesma forma, ao prever que gratuidades e descontos devem ser cobertos por recursos do orçamento, a medida impede a transferência desses custos aos demais passageiros. O projeto inicial chegou a prever regras para a criação de tributos locais para financiar o transporte, mas esse trecho foi retirado depois de críticas de diversos partidos, como o Missão e o Novo. Para o deputado Gilson Marques, do Novo de Santa Catarina, criar uma legislação única para o transporte coletivo urbano de todas as cidades não vai melhorar o sistema atual. Já o deputado Kim Kataguiri, do Missão de São Paulo, disse que o projeto não facilita a entrada de novas empresas de ônibus no setor e dificulta a operação de empresas de transporte por aplicativo ao exigir o regime de permissão no lugar da modalidade de autorização, mais simples, em vigor hoje.
17: O texto acaba com esse regime e exige, no mínimo, um regime de permissão que hoje não está sendo exigido pela NTT para esse transporte, principalmente por meio de aplicativos de ônibus interestaduais. Na minha avaliação, esse é um modelo que ajuda a quebrar um transporte que hoje é menos previsível, tem uma tarifa mais cara e tem ônibus de menor qualidade do que hoje são prestados por aplicativos.
16: O texto inclui diretrizes de sustentabilidade, como a redução dos impactos ambientais do transporte e o incentivo à modernização da frota com tecnologias mais limpas. O projeto foi defendido pela maioria do plenário. Para o deputado Ildo Rocha, do MDB do Maranhão, a proposta prevê repressão ao transporte ilegal, moderniza o sistema e favorece os municípios.
18: Nós temos que reconhecer que o transporte público e quase todas as cidades é um verdadeiro caos. Ônibus velho, ônibus sucateado, não tem horário de saída nem de chegada, não tem respeito aos usuários. Mas tudo isso porque há, de fato, uma falta de interesse por parte dos municípios de bancar o déficit que existe, o déficit tarifário.
16: O projeto que institui um marco legal do transporte público coletivo urbano seguiu para a sanção presidencial e pode virar lei. Rádio Câmara de Brasília, com informações de Daniele Lessa, Antônio Vital.
7: Desenvolvimento Regional.
15: De acordo com Jorge Araújo, do PP, o governo da Bahia enfrenta dificuldades nas áreas de segurança pública, saúde e infraestrutura. Segundo o parlamentar, o aumento da violência na capital e no interior ampliou a sensação de insegurança no estado.
8: Jorge Araújo também acusa o governo da Bahia de fazer promessas sem apresentar resultados concretos. O deputado cita problemas na regulação da saúde, critica as condições da BR-324 e questiona o andamento das obras da ponte Salvador-Itaparica.
7: Política.
15: Jorge Sola, do PT da Bahia, denuncia o que considera uso político da decisão técnica da Anvisa sobre o recolhimento de lotes de detergente fabricados por uma empresa de doadores da campanha de Jair Bolsonaro em 2022. Ele pede o fim dos ataques a órgãos de fiscalização.
8: Para Jorge Sola, o discurso de perseguição política e o incentivo ao uso de produtos interditados ignoram riscos à saúde, demonstram irresponsabilidade da oposição com a vida dos brasileiros e visam apenas encobrir denúncias de corrupção e falhas em privatizações.
7: Justiça.
15: Érica Cocai, do PT do Distrito Federal, associa integrantes do campo bolsonarista ao caso do Banco Master e defende o aprofundamento das investigações sobre irregularidades financeiras. Segundo ela, documentos e diálogos divulgados pela imprensa apontam relações políticas e econômicas entre investigados e aliados do ex-presidente.
8: Érica Cocai também critica o financiamento de campanhas e operações financeiras envolvendo agentes públicos e privados ligados ao Banco Master. A deputada cobra a punição dos envolvidos no que ela classifica como um dos maiores escândalos financeiros do país.
15: Padre João, do PT de Minas Gerais, apoia a decisão do STF de suspender a lei da dosimetria e critica iniciativas para alterar a legislação. Para ele, é inaceitável que mudanças aprovadas pelo Congresso possam beneficiar condenados por crimes graves e investigados por tentativa de golpe de Estado.
8: O deputado também elogia a atuação do governo federal na área de segurança pública e defende mais participação da União no setor. Padre João pede ainda mais emendas parlamentares e apoio das prefeituras para a compra de equipamentos policiais para o estado de Minas Gerais.
7: Turismo.
15: Os deputados aprovaram dedução do imposto de renda para doações ao setor de turismo. A repórter Maria Neves explica quais são os limites.
19: Aprovado na Comissão de Constituição e Justiça da Câmara dos Deputados, projeto que permite deduzir do imposto de renda doações e patrocínios para incentivar o turismo, seguiu para análise do Senado. Pela proposta, tanto pessoas físicas quanto empresas poderão descontar do tributo devido até 100% do valor doado e até 75% do investimento em patrocínios a atividades turísticas. Autor da proposta, o deputado Felipe Carreiras, do PSB de Pernambuco, argumenta que o turismo representa uma atividade relevante para a economia porque permite a entrada de capitais de forma mais rápida que outras formas de investimento. Além disso, ressalta que o setor tem potencial para a criação e manutenção de empregos, geração de renda e indução do desenvolvimento regional. Felipe Carreiras explica como o projeto, se for aprovado também pelo Senado e entrar em vigor, poderá beneficiar o setor de turismo.
20: No mundo é o setor que mais gera emprego e agora o setor turístico poderá fazer a reforma em equipamentos turísticos, publicidade institucional de regiões de interesse turístico, poderá patrocinar festas e eventos de atividades turísticas, poderá patrocinar feiras, convenções, promoção de programas para propiciar a detecção de desenvolvimento de novos potenciais turísticos, capacitação de mão de obra de interesse turístico e obras de infraestrutura turística. Ou seja, toda a cadeia produtiva do setor será beneficiada com essa lei histórica.
19: Ainda de acordo com o texto aprovado, as doações serão limitadas a 1% do imposto de renda devido no ano. Além disso, as pessoas jurídicas não poderão descontar doações e patrocínios ao turismo na apuração do lucro real. O projeto ainda proíbe incentivos a atividades desenvolvidas pelo próprio contribuinte doador e o uso dos recursos recebidos para pagamento de gastos com pessoal ou de encargos sociais. Quem receber doações ou patrocínios que podem ser deduzidos do imposto de renda deverá comunicar os valores arrecadados aos Ministérios do Turismo e da Economia. Também ficarão obrigados a apresentar demonstrações financeiras anuais certificadas por auditores independentes e comparecer do Conselho Fiscal. Da Rádio Câmara de Brasília, Maria Neves.
8: Eduardo Bismarck, do PV, comemora a realização do 10º Salão do Turismo, que aconteceu de 7 a 9 de maio, no Centro de Eventos do Ceará, em Fortaleza. O deputado lembra que essa é a primeira vez que o Nordeste recebe o evento.
15: Eduardo Bismarck ressalta o potencial da região do turismo com geração. 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
21: 10 horas.

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Master nosso Songs of Love para todo o Brasil. E que prazer imenso de estar com vocês a partir de agora, trazendo os grandes hits, os grandes sucessos e convidando você para viajar comigo no planeta chamado amor. E você, como é que você está por aí? Tudo bem? Então aumenta o volume que tem muita música pra gente tocar por aqui. Nesta quinta-feira, hoje dia 14 de maio de 2026. Começando com Hurt, Wind and

0: Baby Michael Jackson, aqui no nosso Songs of Love para todo o Brasil. Demais essa música, hein? Eu fico muito feliz de trazer os grandes hits, os grandes sucessos e convidando você para viajar comigo no planeta chamado amor. E você, está curtindo?
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0: Já, já tem muito mais.
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4: 10h21.
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7: Você sabe qual é a pergunta da Esfinge? Édipo teria sido desafiado pela Esfinge com o seguinte enigma. Qual é o animal que tem 4 pés de manhã, 2 ao meio-dia e 3 à tarde? O herói respondeu corretamente ser um homem, pois caminhava na infância de 4, na maturidade andava de pé e na velhice precisava de uma bengala para se mover.
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0: Olá, voltamos. Aumenta o volume que tem muita música pra gente tocar por aqui, hein? Esse é o nosso Songs of Love.

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0: 10h32.
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2: Yeah, baby. Esse é o nosso Songs of Love para todo o Brasil. Que prazer imenso de estar com vocês, hein? Brenda Russell, So Good, So Right.

0: Still.
1: Yeah, baby, Commodores Still, aqui no nosso Songs of Love para todo o Brasil, hein? Demais essa música. E você tá curtindo por aí? Eu fico muito feliz de estar aqui com vocês, hein? Obrigado mesmo pelo seu carinho, obrigado mesmo pela sua audiência. Uma paradinha daqui a pouquinho, tem mais.
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5: 10h49.
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8: Você sabia que as primeiras palavras cruzadas surgiram no dia 10 de abril de 1924?
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1: Olá, voltamos aqui no nosso Songs of Love. E você, como é que você está por aí? Tudo bem? Stevie Wonder, Overjoyed.

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2: 11-2.
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4: E aí, tudo bem? Esse é o nosso Songs of Love para todo o Brasil. Beijo no seu coração, hein? Aumentei, que agora tem ele, o Elvis Presley.

0: Bom demais, hein? The Rolling Stones, Angel, aqui na programação mais gostosa, e você curtiu? Fico felizão, hein, de estar aqui juntinho com vocês. Obrigado mesmo pela sua audiência, pelo seu carinho. Vamos fazer o seguinte, vamos dar uma paradinha rápida. Daqui a pouquinho estou de volta com muito mais músicas e muito mais sucesso pra você, combinado?
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4: 11:19.
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7: Você acredita que corcunda dá sorte? Alguns povos antigos acreditavam que passar a mão na corcova de um corcunda era considerado bom presságio. Os romanos contratavam corcundas como servos para atrair sorte. E os egípcios tinham um deus corcunda chamado Bes.
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0: 11:33.
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2: 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Muito bem, voltamos aqui no Songs of Love. Agora tem o Rod Stewart, Sailing.

0: acabando por aqui mais uma edição. Valeu, obrigado pelo seu carinho, obrigado pela sua audiência. Fiquem todos com Deus e a gente volta amanhã com muito mais sucesso aqui na nossa rádio. Eu espero você por aqui, combinado? Beijo, muita paz, muita luz, muita alegria. Fiquem todos com Deus e até amanhã. Tchau, tchau.
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5: Você sabia que o criador da Lady Murphy foi o capitão da Força Aérea Americana Edward Murphy e também foi a primeira vítima conhecida de sua própria lei? Ele era um dos engenheiros envolvidos nos testes sobre os efeitos da desaceleração rápida em pilotos de aeronaves. A Lady Murphy é aquela: se pode dar errado, vai dar errado.
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0: você, Paulinho.
1: Obrigado, Marco. Beleza.

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3: 6:14.

0: 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Meia-noite e 30.
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0: Meia-noite e 30.

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0: uma hora. 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
0: Uma hora.
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5: Alô, meus amigos, estamos chegando com mais uma edição do nosso Painel Flashback, a nossa viagem musical ao passado. Hoje, sexta-feira, mais uma viagem musical recordando músicas inesquecíveis, músicas que marcaram época. Iniciamos a nossa viagem musical nessa sexta-feira, relembrando canção escrita em 1982 por Doug James e Michael Bolton. Música que foi regravada por vários artistas ao redor do mundo em vários idiomas, tornando-se uma espécie de padrão pop moderno. Versões instrumentais da música foram gravadas com piano, guitarra, saxofone, flauta de pan, tambor de aço e caixa de música. E é com essa linda canção, que foi escrita em 82, mas lançada oficialmente em 1983, que iniciamos o nosso Painel Flashback nessa sexta-feira. Michael Bolton, How Am I Supposed to Live Without You? A nossa viagem musical está no ar pra você.
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1: Que voz, hein? Inconfundível. Whitney Houston. I Will Always Love You. Música maravilhosa encerrando aqui a primeira sequência de hoje. O nosso painel volta rapidinho. Fique ligado.
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0: 1h15.
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2: De volta nessa sexta-feira ao som de Lionel Richie. How long? Música linda, vem.
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2: Com saudade no seu rádio, Elton John, Skyline Pigeon, mais um grande clássico aqui no nosso Painel Flashback. O nosso programa volta já já, fique ligado, hein?
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4: 1h28.

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1: 1h30.
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1: 1h30.
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5: Sexta-feira e a nossa viagem musical de volta no seu rádio ao som de Century Love Ride, mais um clássico.
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1: Que programa, hein? Que programa! Essa sexta-feira tá demais, hein? Fechando mais uma sequência, Dire Straits, Santas of Swing. Música linda de 1978. O nosso programa volta daqui a pouquinho. Tem mais, Dani Alexandre. Fique ligado, hein? Eu já volto.
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3: 1:44.
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1: Sextou aqui na rádio mais ouvida da cidade. Que audiência! Oba! É a banda Queen, a voz marcante de Fred Mercury. Love You My Life, música maravilhosa.
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1: E fechando o nosso programa nesta sexta-feira, o som dançante do Snap, Rhythm is a Dancer, música. E com certeza embalou bastante aí as discotecas no passado. O nosso programa vai ficando por aqui. Segundona tem mais Dani Alexandre, tem mais saudade do seu rádio. Um forte abraço, até semana que vem.
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0: 10 horas. 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
0: 2 horas.
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6: Fala aí, querido. Oi, querida. Gente, cheguei para mais um Viagem Musical. Com muito carinho a gente apresenta aqui esse som bacana, essa programação cheia de ritmo, cheia de história, cheia de lembranças boas. E a gente quer com muito prazer ser a sua companhia a partir deste momento, nesses 60 minutos que a gente pode curtir juntinhos por aqui. Sexta-feira chegou e hoje não só é para ouvir música, hein? É para sentir. Por isso, Viagem Musical começa de uma forma muito especial para desejar a você uma sexta linda. Tuia, Ana Vilela, linda juventude! Grande som para começar bem o sextou de hoje.

0: E aí, gente, ouviu o trio Parada Dura, Telefone Mudo. E teve Pet Shop Boys aqui na programação. Na sequência, uma música que muda o clima de qualquer ambiente. Então, fica aí.
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3: 2:12.
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0: A gente está de volta com você com mais um bloco agora, Caminhos do Sol, Yahoo!

0: só 90!
1: Pra gente seguir, ouvimos do outro lado da rua Juliano César e teve True também aqui no nosso Viagem. Já já, uma daquelas que todo mundo conhece antes mesmo de começar a cantar.
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5: 2h25.

0: 10h30. 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
0: 2h30.
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4: Seguimos com músicas que não pedem atenção, elas conquistam. E a nossa sexta vem com Já Sei Namorar, os Tribalistas.

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0: curtiu o som? Esse foi o Modo Avião com Denis e Luísa e Maurílio. Som Internacional teve antes aqui na programação também, fechando o terceiro bloco. Em instantes, a gente traz o último bloco com aquele clima perfeito de sexta-feira.
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0: 2h42.
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2: E aí, um sextão legal pra gente ouvindo agora. Tem som, tem Frejá com Segredos.

0: Yasmin Santos.
1: Thierry. Fechando, gente, hoje sempre tem um ex ao vivo, né? Thierry, Yasmin Santos, parceria bacana. Antes teve som também aqui pra fechar com a gente a nossa super sexta. Obrigado por sentir essa viagem, obrigada por estar com a gente durante toda essa semana. E na próxima semana, claro, tem mais viagem musical. Eu espero você e a sua companhia. Beijos, até lá, bom final de semana.
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4: 2:53.

0: 10 horas.
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2: Fala aí, galerinha! Começando por aqui mais uma edição. Agora tem música boa, agora tem a tua participação. Vem comigo, sou o Atlan Pietro, de segunda a sexta, e tem muita música boa aqui na sequência pra gente conferir. Tá pronto? Então vem comigo!

0: também. Finalizando o nosso primeiro bloco de hoje, a gente vai para um rápido intervalo, tá bom? Daqui a pouquinho tem mais, hein? Não saia daí que já já tem mais música na nossa programação.
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8: 13:17. 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
0: De volta! É, de volta aqui no melhor da programação, no Frequência Quente. Tem DJ Snake com Ozuna, Mega Three Stay On.

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1: Sei que você não gosta nada dessa história de vai e vem. Tudo bem, a gente.

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1: 13h31. 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
1: 13h31.
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4: Olá, de volta. De volta na programação e tem 11:20 pra falar de amor aqui na sequência. A gente confere no melhor estilo. Vamos lá. É o Frequência Quente no seu rádio.
5: Passando.

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1: Finalizando por aqui mais um bloco e daqui a pouquinho tem mais pra você, não saia da sintonia. Você está ouvindo Frequência Quente, que volta já.
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7: 13h46.
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1: De volta na programação e vamos lá, tá chegando mais sucesso aqui na sequência. É mais música no seu rádio.

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1: 4 horas.
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1: 4 horas.
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7: Oi, gente! Boa sexta-feira! Encerrando mais uma semana e o nosso Sertanejo Prime está no ar para deixar isso muito melhor. O melhor da música sertaneja a partir de agora. Comigo, Tati Invade. As mais pedidas, mais tocadas do mundo sertanejo para você. E vamos começar com sucesso. Demorou, né? Cristiano Araújo, Tempo ao Tempo com Jorge Mateus, uma sexta-feira maravilhosa.

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0: Xuxa mesmo, Taime Thiago, aquela página, Jades e Jadson com Guilherme Benuto, meu eu em você, Paula Fernandes, aqui no nosso Sertanejo Prime, que volta daqui a pouquinho com o sucesso de Panda.
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0: Felipe Araújo,
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0: Quem tá? Country Beat com Ana Castela, Guilherme Benuto, Ame Sem Postar. Tivemos Derruba, João Neto e Frederico e Felipe Araújo cantando pra gente aqui no nosso Sertanejo Prime. O Mundo Sertanejo só pra você na sua sexta-feira comigo, Tati Invade. Volta daqui a pouquinho com muito mais.
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3: 4:25.
4: Mais uma, né?
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0: 4h30. 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
0: 4h31.
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4: Já estamos de volta com o Sertanejo Prime. Agora tem os Barões da Pisadinha, o Gar.

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0: Priscila Fernandes, apaixonados pela lua, nota 8, foi Hugo Guilherme, Nayara Azevedo, sorriso espontâneo, uma melhor do que a outra, minha gente, é o nosso sertanejo Prime, uma sexta-feira gostosa, você está curtindo o melhor da música sertaneja todinha pra você. Daqui a pouquinho eu Tati invade de volta com muito mais, hein?
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0: 4h43.
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2: Matheus e Cauã, canta pra gente Antecedentes Sentimentais aqui no Sertanejo Prime.

0: Meu Mel, Leonardo, errado sou eu, Zé Felipe, Zé Vaqueiro, qualidade de vida, participação de Léo Foguete, encerrando o nosso Sertanejo Prime dessa sexta-feira. Agora vem, tem final de semana. Olha, gente, o final de semana maravilhoso, tranquilo, gostoso, ou animado, pra você que gosta de animação. Segunda-feira tem mais Sertanejo Prime aqui na nossa programação, comigo, Tati Invade. Aproveita bastante, viu, e a gente se encontra. Beijo no seu coração da Tati Invade, fica com Deus e até segunda-feira. Tchau, gente.
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3: Esmeralda FM 4:56.

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1: 5 horas.

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7: 5 e 3.
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9: Olá, minha gente. Alô, meu povo. Estamos de volta com mais um programa Sertão Caboclo. A partir de agora, os modão mais bonito da viola. Aqueles ponteados que a gente gosta, né? Aqueles ponteados que quando toca, faz arrepiar até a alma. Obrigado pelo carinho, pela companhia de todo mundo que tá aqui junto com a gente. Você que tá nessa empreitada aqui do Sertão Caboclo. Tem muita gente que tá no trabalho, tem muita gente que tá em casa, tem muita gente que tá no automóvel. A você de toda a região, tá preparado para esta sexta-feira, 15 de maio? É, meus amigos, prepara mesmo o fôlego aí, porque é só moda bonita pra gente fechar a semana. Começando o programa de hoje com Mocaque Paraíso, o IP e o Prisioneiro. Seja bem-vindo a mais um Sertão Caboclo.

0: Rock da Moeda. Adoro essa música aqui. Mike Lian teve Pai Oazinho, Zé Tapera, Mulher de Ninguém, Garcia Zé Matão, Cartão de Visita e o IP e o Prisioneiro, Mocoque Paraíso. É modão de qualidade, modão de categoria aqui no Sertão Caboclo. E daqui a pouquinho tem Tião Carreiro e Pardinho.
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0: Olá, amigo e amiga do campo. A partir de agora, os destaques agropecuários direto do Boletim Agrícola. O mercado da laranja encerra a semana com preços recordes e oferta restrita. A caixa de 40 quilos da laranja pera, posta na fábrica, atinge a marca histórica de R$ 99,20. A escassez de frutas com padrão para moagem continua sendo o principal fator de alta, refletindo problemas climáticos de safras passadas. O citricultor brasileiro vive um momento de excelente remuneração, já que os estoques mundiais de suco estão nos níveis mais baixos da história, garantindo a disputa das indústrias por cada carga disponível no campo. Daqui a pouco a gente volta com mais destaques do agro.
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2: 5:18.
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0: Firma no golpe que aqui é bom demais. Sejam todos bem-vindos a mais uma sequência do Sertão Caboclo nesta sexta-feira. Ó, daqui a pouquinho tem informação do agro, hein? E você também pode participar junto com a gente através do pedidomusical.com.br. Manda pra cá o seu abraço, manda pra cá o seu alô, manda pra cá o seu pedido musical, viu? É pedidomusical.com.br que você acessa do seu computador ou do seu celular. E agora chegando mais uma.

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1: 5h32. 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
2: Chegamos de volta aqui no Sertão Caboclo. É muita moda sertaneja. Eu quero mandar um abraço bem especial, bem carinhoso para todo mundo que tá aqui, ó, acompanhando a gente. Você aí da área rural, você que trabalha na agricultura. É, você pecuarista, você agricultor, sempre ligado aqui no nosso programa, que a gente sempre traz informações do agronegócio também. Além de moda boa, tem informação. Bom, o foco dos produtores de cana-de-açúcar é agora a aceleração da colheita, aproveitando o clima seco para garantir a qualidade da matéria-prima para usinas. O momento exige logística impecável e máquinas em ritmo intenso para manter o fluxo da moagem sem perder a concentração de açúcar. A época do ano também pede isso, e a situação também com relação ao abastecimento, né, de outros derivados, como o petróleo, por exemplo, o diesel, comprometido bastante por causa das guerras, dos confrontos no Oriente Médio, acaba aumentando o consumo do álcool e exigindo a produção também. Além da retirada rápida, o setor investe no manejo pós-colheita, usando resíduos orgânicos para fertilizar a terra. Essa prática está devolvendo nutrientes ao solo de forma sustentável, garantindo o vigor das próximas safras e reduzindo custos para o produtor. Vamos lá, informação do agro e moda boa que combina aqui também. Zé Fortuna e Pitangueira, essa é bonita, hein? Oceano da Vida.

0: Braços abertos, mais um modão de categoria aqui na programação do Sertão Caboclo. Dudu Quiralvante, João Carreiro e Pardinho, Mesmo Castigo, João Carreiro, Marejal Zói e Oceano da Vida, Zé Fortuna e Pitangueira. Este é o Sertão Caboclo e por aqui passam as mais lindas modas de viola.
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Olá, o agronegócio é notícia aqui na sua rádio. O café arábica abriu o dia de hoje consolidado em patamares elevados no mercado físico nacional. A saca de 60 quilos do tipo 6, bebida dura para melhor, está cotada na média de R$ 2.050. A valorização acompanhada às incertezas sobre o volume da safra global e o baixo nível dos estoques certificados nas bolsas internacionais. Aqui no Brasil, o clima seco favorece o início dos trabalhos de colheita e o produtor foca agora na qualidade do grão para garantir os melhores ágios em contratos de exportação. Kleber Ramos, direto do Boletim Agrícola.

0: 8h48.
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2: Minha gente, já estamos de volta com Sertão Caboclo, abrindo mais um bloco aqui do nosso programa nessa sexta-feira, hoje dia 15 de maio, sexta-feira recheada de moda boa, de viola chonada aqui na nossa programação. Por aqui tem Pintando de No Franco e Moraí agora, Caboclo Centenário.

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2: 6:02.
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4: Já voltamos aqui na programação da sua rádio. Este é o Sertão Caboclo, sexta-feira gostosa, 15 de maio, e a gente está abrindo a segunda hora. Tá preparado para muita moda de viola? Lembrando que o último bloco é para os corações apaixonados. Agora tem Franguinho na Panela, Sérgio Reis.

0: Quando escuto um berrante, parece que estou ouvindo o meu pai dizer assim:
1: fique com Deus, meus filhos, e até a volta.
0: E a criançada respondia:
2: vai com Deus.

0: gente da saudade. Nenete Dorinho, passou por aqui também o Pedro Bento e Zé da Estrada, Carta do Pracinha, a grande mulher Lourenço e Lorival e Serjão Reis, Franguinho da Panela. É o Sertão Caboclo, né? Sempre tocando pra você o que há de melhor na música sertaneja.
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Olá, já voltamos com os destaques do agronegócio. O setor avícola de Postura registrou uma manhã de preços firmes e boa liquidez nas principais praças produtoras. A caixa com 30 dúzias de ovos brancos está sendo comercializada por R$ 199,00 no Atacado Paulista. O consumo interno segue aquecido, impulsionado pela busca do consumidor por proteínas mais acessíveis e baratas nesse fechamento de quinzena. Para o avicultor, o cenário é de margens equilibradas, com a demanda ajustada à oferta, o que evita sobras e sustenta as cotações a curto prazo. Daqui a pouco tem mais Boletim Agrícola.

0: 16 e 17.
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2: Já voltamos aqui com o Sertão Caboclo. Eu quero mandar um abração bem especial, bem carinhoso para todo mundo que tá aqui na nossa audiência, para todo mundo que tá aqui nos acompanhando. Jonas, mandando lá pro Arlindo, pro Davi, quem mais? O Clemair, junto com a gente, acompanhando também o nosso programa. Obrigado pelo carinho, pela sintonia. O Ariovaldo tá com a gente. Quem mais? A Cidinha, muito obrigado, Cidinha, pela audiência, pela participação, pela companhia. Abração para você, abração para todo mundo aí e toda a galera que tá curtindo a gente, né? Se emocionando e cantando aqui na nossa programação com o melhor da viola. Agora tem Cascatinha, né?

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0: 6h34.
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2: Paixão, Sertão Caboclo, é o melhor da música sertaneja aqui na sua rádio. Já estamos de volta para mais uma rodada, mais quatro músicas que eu tenho certeza que você vai amar ouvir aqui no nosso programa de viola. A gente toca viola do passado, viola do presente, viola moderna, a gente toca moda boa, essa que é a verdade. Muito obrigado a você que já está preparando seu final de semana, engatilhando tudo e contando aqui com a nossa programação para trilha sonora. Escolheu bem. Escolheu bem. Vamos juntinhos. Aqui tem mais modão. Pena Branca e Chavantinho. Eu, a Viola e Deus.

0: A vida sem amor não vale nada. Vieira e Verinha, tivemos aí no Peão, Carreira e Zé Paulo, Amor Vadio, Valderi e Misael, Estou Te Perdendo, Eu, a Viola e Deus, Pena Branca e Chavantinho, muita moda sertaneja de qualidade aqui no Sertão Caboclo, né? Daqui a pouquinho tem as saideiras, daqui a pouquinho tem as apaixonadas.
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Olá, já voltamos a falar de agronegócio. A suinocultura brasileira apresenta um cenário de estabilidade e escoamento constante. O quilo do suíno vivo em São Paulo está cotado a R$ 7,38. A carne suína mantém sua competitividade frente à carne bovina, garantindo a preferência do consumidor brasileiro no varejo. O produtor nacional aproveita a relativa estabilidade dos preços do milho para manter o custo de produção sob controle, focando agora na sanidade dos plantéis para atender os exigentes mercados internacionais. Boletim Agrícola fica por aqui. Volta segunda-feira em 4 edições.

0: 6h49.
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2: Vem comigo que o Sertão Caboclo já tá de volta. Eu quero muito abraçar todo mundo que tá aqui na nossa audiência, ó. O Valdemar, a Sandra. Grande abraço para vocês, o Devair, o Adilson, Cleito, o pessoal que trabalham aí na construção civil, meus amigos, valeu. Quem mais aqui com a gente? A Márcia, a Rita de Cássio, o seu Osvaldo, toda a família aí também na audiência junto com a gente, muito obrigado. É pedidomusical.com.br, hein, gente? Vamos lá que tá na hora das apaixonadas do Sertão. É hora de Paulo e Paulino e Maida e Marcelo.

0: Seu Amor Ainda é Tudo, numa versão feita pela rainha do sertanejo Roberta Miranda, de Igual para Igual, Mato Grosso e Matias, Dois Passarinhos, Além Aladim, em Duas Palavras de Paulo e Paulino e Maida e Marcelo também. Fechando por aqui mais uma edição do Sertão Caboclo. Muito obrigado pela sintonia e audiência de todo mundo. A gente fecha o programa de hoje, fecha a semana. Segunda-feira eu volto. Ah, seu voto. Se Deus quiser, com muita viola aí no seu rádio. Fiquem em paz, fiquem com Deus. Bom final de semana e até a segunda.
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0: Olá, turma. Hoje é sexta-feira, dia 15 de maio de 2026. Está no ar o Jornal do Rádio. E aí, meu amigo Sérgio Lima?
1: Olá, meu amigo Valdir Barbosa. Ótima sexta-feira para você. Aos ouvintes, sejam bem-vindos a mais uma edição do Jornal do Rádio.
0: E hoje comemoramos o Dia Internacional da Família.
1: E vamos começar o Jornal do Rádio com os destaques de hoje.
0: Operação Refugo mira fraudes no setor de plástico em São Paulo.
1: Caso Master, pai de Vorcaro é preso em nova fase da Compliance Zero.
0: Aluno de medicina pagará 720 mil por fraude em cotas na Onírio.
1: STF retoma julgamento de ações sobre lei da igualdade salarial.
0: E agora vamos saber como fica o tempo nesta sexta-feira. Previsão do tempo no Jornal do Rádio com Latimir Filipim.
2: Previsão do tempo para sexta-feira, 15 de maio de 2026. Região Centro-Oeste. Brasília amanhece com céu acumulando nuvens que se dissipam ao longo do dia. Os termômetros marcam mínima de 16 e máxima de 27 graus. A umidade relativa do ar na capital federal gira em torno de 95 a 50%. Várzea Grande, Mato Grosso. Canta parabéns com céu cheio de nuvens e possibilidade de chuva isolada. A temperatura mínima é de 24 e a máxima de 34 graus. A umidade relativa do ar vai de 80 a 40%. Você ouviu a previsão do tempo para esta sexta-feira, 15 de maio de 2026, com informações do INMET, do Instituto Nacional de Meteorologia, da Agência Rádio Gov em Brasília, Ladimir Filipim.
1: Operação Refúgio mira fraudes no setor de plástico em São Paulo. Repórter Cristiane Ribeiro.
3: O mercado de plásticos em São Paulo é alvo nesta quinta-feira de uma operação conjunta da Receita Federal, Procuradoria-Geral da Fazenda Nacional, Ministério Público Federal do Estado, dentre outros órgãos, contra fraudes fiscais. O objetivo é desarticular esquema criminoso utilizado para sonegar mais de 2 bilhões e meio de reais em impostos através de empresas de fachada, emissão de notas fiscais frias, lavagem de dinheiro e ocultação de patrimônio. A Operação Refugo envolve mais de 530 agentes públicos para cumprir 46 mandados de busca e apreensão em 48 endereços de residências, empresas e escritórios ligados aos investigados em 14 municípios paulistas, incluindo a capital e São Bernardo do Campo. De acordo com a Procuradoria-Geral de Fazenda Nacional, a apuração identificou pelo menos 60 empresas de fachada criadas para gerar créditos tributários falsos por meio da emissão de notas fiscais frias. O esquema bilionário blindava os destinatários, reais favorecidos, que se aproveitavam desses créditos para redução artificial do pagamento de seus tributos estaduais e federais, como o ICMS, IPI, PIS, COFINS e Imposto de Renda. Também foi descoberto que recursos provenientes do esquema eram utilizados para pagamento de despesas pessoais de empresários e pessoas ligadas aos beneficiários finais, incluindo pacotes turísticos, clubes náuticos, lojas de vinho e aquisição de bens como imóveis de luxo. Da Rádio Nacional no Rio de Janeiro, Cristiane Ribeiro.
0: Caso Master, pai de Vorcaro é preso em nova fase da Compliance Zero. Reportagem Priscila Mazenotti.
4: Nova fase da Compliance Zero, pai do Daniel Vorcaro, Henrique Vorcaro, está preso. Foram 7 mandados de prisão e 17 de busca e apreensão expedidos pelo Supremo em São Paulo, Rio e Minas. Além de Henrique Vorcaro, policiais federais na ativa, inclusive uma delegada, e aposentados também foram presos. Os crimes: ameaça, corrupção, lavagem de dinheiro, organização criminosa, invasão de dispositivos informáticos e violação de sigilo funcional. Também foram determinados consideradas ordens de afastamento de cargos públicos e de sequestro e bloqueio de bens. Segundo a decisão do ministro André Mendonça, havia dois grupos. Um chamado A Turma, voltado à prática de ameaças, intimidações, coerções, obtenção de dados sigilosos e acessos indevidos a sistemas governamentais, e outro chamado de Os Meninos, que teria um perfil mais tecnológico, cuidava de ataques cibernéticos, invasões telemáticas, derrubada de perfis e monitoramento telefônico ilegal. Esses dois grupos eram coordenados pelo Felipe Mourão, o sicário, que após preso em março deste ano, cometeu suicídio. Ainda segundo a decisão, as atividades ilícitas continuaram mesmo depois de deflagrada a primeira fase da Operação Compliance Zero em novembro passado. Os policiais presos foram afastados de suas atividades e proibidos de entrar nas dependências da PF. Marilson Roseno da Silva, acusado de líder da violenta organização, segundo André Mendonça, e que está preso desde março, será transferido para o Sistema Penitenciário Federal. Da Rádio Nacional em Brasília, Priscila Mazenotti.
0: Aluno de medicina pagará R$720 mil por fraude em cotas na Unirio. Repórter Cristiane Ribeiro.
3: O Ministério Público Federal fixou em R$720 mil o valor a ser pago por um estudante de medicina que ocupou indevidamente vaga destinada a cotas raciais na Unirio, a Universidade Federal do Estado do Rio de Janeiro. Ele ingressou na instituição em 2016 sem preencher os requisitos previstos no edital para vaga reservada a candidatos pretos, pardos ou indígenas. O TAC, Termo de Ajustamento de Conduta, foi assinado nesta semana entre o MPF, a Unirio e o aluno. De acordo com o Ministério Público, esse valor poderá ser dividido em 100 parcelas mensais de R$ 7.200. O estudante deverá ainda participar de curso de letramento racial oferecido pela própria universidade. O dinheiro será usado para o custeio de bolsas destinadas a pessoas negras do curso de medicina da Unirio e a manutenção de programas educativos voltados às relações étnico-raciais e ao combate ao racismo estrutural. O MPF ressalta que a assinatura do novo TAC faz parte de uma atuação sistêmica desenvolvida pelo órgão para corrigir distorções históricas relacionadas à política de cotas na Unirio. Este foi o terceiro termo aplicado à universidade. Com isso, o valor total já assegurado em acordos do tipo ultrapassa R$2 milhões. Com informações da Agência Brasil, da Rádio Nacional no Rio de Janeiro, Cristiane Ribeiro.
0: STF retoma julgamento de ações sobre lei de igualdade salarial. Reportagem Priscila Terenzo.
5: O Supremo Tribunal Federal começou a julgar se a lei que garante igualdade salarial entre homens e mulheres é constitucional. Nessa quarta-feira foram ouvidas as manifestações das partes e o julgamento prossegue na sessão de hoje com o voto do relator das ações, ministro Alexandre de Moraes. O plenário analisa três ações. Uma da Central Única dos Trabalhadores, para garantir a aplicação da lei, e duas impetradas pela Confederação Nacional da Indústria e o Partido Novo, contra a norma. Em julho de 2023, o presidente Lula sancionou a lei para garantir a igualdade salarial entre homens e mulheres que exercem a mesma função. Além disso, devem ser divulgados relatórios semestrais de transparência salarial por empresas com mais de 100 empregados. A norma alterou a CLT, Consolidação das Leis do Trabalho, para definir que as empresas deverão pagar multa em caso de discriminação por motivo de sexo, raça, etnia, origem ou idade. Nas ações que questionam a lei no STF, o argumento central é de que a divulgação desses relatórios expõe informações sensíveis sobre estratégia de preços e custos das empresas, violando o princípio constitucional da livre iniciativa. Durante a sessão, os advogados das confederações da indústria e do comércio, assim como do Partido Novo, reiteraram a tese de que a norma, ao desconsiderar desigualdades legítimas e objetivas, como o tempo na função e a incorporação de vantagens pessoais, penaliza o mérito e a livre iniciativa. De outro lado, as entidades sindicais autoras da ação que defende a norma sustentaram que ela promove a dignidade da pessoa humana, a redução das desigualdades sociais, a justiça social e a valorização do trabalho. A advogada Camila Dias Lopes, representante da ONG Instituto Nós por Elas, argumentou que as ações contra a lei são equivocadas. Ela afirmou que a obrigatoriedade de divulgação de relatórios de transparência salarial e a possibilidade de punição das empresas são ferramentas necessárias para concretizar os direitos fundamentais de igualdade entre homens e mulheres. Já a advogada da Central Única dos Trabalhadores, Mádila Barros de Lima, disse que a desigualdade não é acidental e se perpetua pela história. O julgamento está previsto para ser retomado às 14h. Com informações da Agência Brasil, da Rádio Nacional no Rio de Janeiro, Priscila Terezo.
6: Chegamos ao final do primeiro bloco do Jornal do Rádio. Vamos para o intervalo e daqui a pouco estaremos de volta e você vai conferir.
0: Trabalhadores podem usar saldo do FGTS para quitar dívidas a partir de 25 de maio.
6: Publicado o edital para construção de cisternas em escolas. Daqui a pouco o Jornal do Rádio estará de volta com o nosso segundo bloco.

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2: O Jornal do Rádio está de volta, agora com o nosso segundo bloco desta sexta-feira, dia 15 de maio de 2026. Sejam bem-vindos.
3: Trabalhadores podem usar saldo do FGTS para quitar dívidas a partir de 25 de maio. Reportagem José Carlos de Andrade.
4: A partir de 25 de maio, os trabalhadores vão poder consultar o saldo do FGTS disponível para uso no programa Novo Desenrola. A iniciativa permite utilizar até 20% do saldo do Fundo de Garantia ou até R$ 1.000, o que for maior, para renegociar dívidas em atraso. Segundo o Ministério do Trabalho e Emprego, MTE, depois da consulta, as instituições financeiras vão ter até 30 dias para formalizar os contratos e registrar as informações junto à Caixa Econômica Federal. Após a validação, o valor será transferido diretamente para o banco responsável pela renegociação. A expectativa do governo federal é que até R$ 8.200.000 do FGTS sejam usados no programa. Outra medida anunciada é o saque complementar do FGTS para trabalhadores que aderiram ao saque aniversário e foram demitidos sem justa causa entre 2020 e 2025. O pagamento vai ser feito no dia 26 de maio para mais de 10 milhões de trabalhadores. Os depósitos vão ser realizados automaticamente nas contas cadastradas no aplicativo do FGTS. Permanecem bloqueados apenas os valores vinculados à antecipação do saque aniversário contratado junto aos bancos. O Ministério do Trabalho e Emprego alerta que, antes do dia 25, os valores a serem creditados aos trabalhadores podem deixar de aparecer temporariamente no saldo do FGTS por causa do processamento das operações. Da Agência Rádio Gov em Brasília, José Carlos Andrade.
2: Publicado edital para construção de cisternas em escolas. Reportagem Daniela Popov.
5: Foi publicada pelo Ministério do Desenvolvimento e Assistência Social, Família e Combate à Fome, o MDS, a chamada pública para a construção de cisternas em escolas públicas dos municípios de Minas Gerais e do Espírito Santo, atingidos pelo rompimento da barragem de Fundão. O investimento previsto é de R$ 2,5 milhões para serem usados na implantação de 60 tecnologias sociais de acesso à água por meio de organizações da sociedade civil. Os recursos são do Fundo Rio Doce, criado para ações de reparação ao desastre de Mariana, que é gerido pelo Banco Nacional de Desenvolvimento Econômico e Social, o BNDES. Os interessados em enviar propostas têm até o dia 12 de junho para se inscrever na plataforma TransfereGov no endereço gov.br/transferegov. Podem participar do processo seletivo organizações credenciadas junto ao programa Cisternas do MDS, que possuam experiência comprovada em ações de desenvolvimento rural, segurança alimentar ou acesso à água. O resultado da seleção está previsto para 30 de junho. Da Agência Rádio Gov em Brasília, Daniele Popov.
3: Deputados pedem CPI do Master e apuração de elo entre Flávio e Vorcaro. Reportagem Gésio Passos.
6: Matéria divulgada pelo site Intercept Brasil nesta quarta-feira revelou que o senador Flávio Bolsonaro, do PL do Rio de Janeiro, pediu ao banqueiro Daniel Vorcaro, em novembro do ano passado, US$ 24 milhões, o que corresponde a R$ 134 milhões, para financiar um filme sobre a história do ex-presidente Jair Bolsonaro. Em áudio, Flávio Bolsonaro chama Vorcaro de irmão, diz que estará sempre com o dono do Banco Master e pede uma luz para a produção da obra. O senador cobra o banqueiro o repasse de recursos para que não dê calote nos produtores. O parlamentar confirmou que solicitou dinheiro ao banqueiro para a realização divulgação do filme. Em vídeo postado nas redes sociais, Flávio Bolsonaro, que é pré-candidato à presidência da República, afirma que conheceu Vorcaro quando não havia acusações contra o empresário.
7: Eu conheci Daniel Vorcaro em dezembro de 2024. Não tinha mais governo Bolsonaro, não tinha absolutamente nenhuma acusação contra ele. O que acontece é que, com o passar do tempo, ele simplesmente parou de honrar com as parcelas do contrato. Sim, tinha um contrato que, ao ele não pagar essas parcelas, tinha uma grande chance de o filme sequer ser veiculado, do filme sequer ser concluído. Em função disso, inclusive, procuramos outros investidores para concluir esse filme.
6: Daniel Vorcaro está preso por suspeitas de fraudes em títulos do Banco Master que podem ultrapassar 17 bilhões de reais. Para o líder do PT, o deputado Pedro Kizai, o fato comprova a relação íntima entre a família Bolsonaro e o empresário.
8: O que é grave hoje, um pré-candidato a presidente da República fazendo relação direta com o dono do Banco Master, cuja duas semanas atrás se rejeitou ministro que apoiaria as investigações junto com André Mendonça e se reduziu às penas dos que tentaram golpe. Duas organizações criminosas que foram vitoriosas duas semanas atrás. Nós estamos aqui querendo investigação já na Câmara e no Congresso Nacional.
6: Pedro Kizai defendeu a abertura da CPMI do Banco Master e que a Polícia Federal investigue o repasse de recursos de Vorcaro para Flávio Bolsonaro e para o filme que está sendo produzido. Para o líder petista, a PF precisa apurar possível lavagem de dinheiro, organização criminosa, corrupção, tráfico de influência, evasão de divisa e ocultação patrimonial. O Kizai ainda pede a prisão preventiva do senador. Em nota, Flávio Bolsonaro também disse que a instalação da CPMI é fundamental. O líder do PL, o deputado Sóstenes Cavalcante, afirmou que as explicações do senador são claras, coerentes e objetivas e que a bancada segue confiante na lisura dos atos de Flávio Bolsonaro. Procuramos a defesa de Daniel Vorcaro, mas até o fechamento desta reportagem não recebemos retorno. Da Rádio Nacional em Brasília, Gésio Passos.
2: Estabelecimento percentual de resíduos na produção de biocombustíveis. Reportagem Daniela Popov.
5: Foi estabelecido o percentual mínimo de utilização de óleos e gorduras residuais na produção de biodiesel, combustível sustentável de aviação, SAF, e diesel verde. A determinação dos Ministérios de Minas e Energia e do Meio Ambiente e Mudança do Clima está em portaria conjunta publicada na última terça-feira. O percentual mínimo será de 1% de mistura de óleos e gorduras residuais em relação ao total de matérias-primas renováveis utilizadas pelos produtores de biocombustíveis. A adição desse percentual será voluntária em 2026 e 2027 e passará a ser obrigatória a partir de 1º de janeiro de 2028. A medida tem como objetivo ampliar o uso de matérias-primas de menor intensidade de carbono na matriz energética brasileira e é fruto de consulta pública e amplo debate com a sociedade civil. A Agência Nacional do Petróleo, Gás Natural e Biocombustíveis, ANP, será responsável por regulamentar o monitoramento e a fiscalização do cumprimento da meta. Um dos benefícios do uso de óleos residuais é o incentivo à destinação ambientalmente adequada do óleo de cozinha usado, reduzindo o descarte irregular em redes de esgoto. A prática contribui para diminuir impactos ambientais e custos relacionados ao saneamento urbano. A medida integra a implementação da Lei do Combustível do Futuro ao estimular o reaproveitamento de resíduos como matéria-prima para biocombustíveis. Busca também estimular investimentos em coleta, rastreabilidade e pré-tratamento dos resíduos, além de reconhecer o papel estratégico das cooperativas e associações de catadoras e catadores desses materiais. Da Agência Rádio Gov em Brasília, Daniele Popov.
3: OMS divulga estatísticas mundiais de saúde. Avanços são insuficientes. Repórter Osama El Gauri.
9: O mundo registrou avanços na saúde nas últimas duas décadas, mas ainda está longe de atingir as metas dos Objetivos de Desenvolvimento Sustentável da ONU até 2030. A conclusão está nas Estatísticas Mundiais de Saúde 2026. O relatório foi publicado nesta quarta-feira pela Organização Mundial da Saúde. As mortes por HIV, o vírus que causa a AIDS, caíram 40% desde 2010, segundo o documento. E a incidência de tuberculose teve recuo de 12% desde 2015. Por outro lado, a malária aumentou mais de 8% na última década. Mas, de acordo com o relatório da OMS, o maior impacto sobre a saúde veio da pandemia. Entre 2020 e 2023, a Covid-19 causou mais de 22 milhões de mortes, 3 vezes o número oficial, apagando quase uma década de avanços na expectativa de vida global. Para a OMS, o panorama é preocupante. O progresso em direção aos objetivos da ONU é insuficiente, desigual entre regiões e cada vez mais vulnerável a choques sistêmicos. Uma carga desproporcional recai sobre países de baixa renda e comunidades desassistidas em contextos de conflito. Além das doenças infecciosas, o relatório aponta que fatores de risco evitáveis travam o progresso, como a prevalência de anemia em mulheres, que subiu para mais de 30%. O estudo ainda mostra que a violência contra mulheres continua disseminada, atingindo quase 25% daquelas com mais de 15 anos. Desde 2000, a taxa de mortalidade de crianças menores de 5 anos caiu 51%, e a materna teve queda de 40%, mas isso é quase 3 vezes maior do que a meta da ONU. Outro dado importante: o progresso rumo à cobertura universal de saúde desacelerou consideravelmente, segundo as estatísticas divulgadas nesta quarta. E a cobertura de 4 vacinas infantis ainda está abaixo da meta global de 90%, especialmente para a segunda dose da vacina contra o sarampo. Já no campo econômico, o documento destaca que cerca de 1/4 da população global enfrenta dificuldades financeiras devido aos gastos diretos com saúde. Mais de 1,5 bilhão de pessoas vivem na pobreza ou foram empurradas para ela devido a despesas médicas até 2022. Da Rádio Nacional em Brasília, Osama El Ghauri.
10: Aqui no Jornal do Rádio você fica sempre bem informado e já chegamos ao final do segundo bloco. Daqui a pouco estaremos de volta e você vai conferir.
11: Brasil produziu 11 milhões de toneladas a menos de cana-de-açúcar na safra atual.
10: Mês das Mães reforça os cuidados que a gestante deve tomar para proteger os bebês, destaca Medicina.
11: Daqui a pouco estaremos de volta com a nossa terceira edição do Jornal do Rádio desta sexta-feira.
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10: Já estamos de volta com o nosso Jornal do Rádio desta sexta-feira. Sejam bem-vindos.
11: Brasil produziu 11 milhões de toneladas a menos de cana-de-açúcar na safra atual. Reportagem Humberto Ferretti.
13: A safra brasileira de cana-de-açúcar encerrou o ciclo 25-26 em 611 milhões de toneladas. Dados da Única, entidade que reúne as indústrias do setor, indicam que o número é quase 11 milhões de toneladas menor que a safra anterior. A queda já era esperada por conta do clima. Ainda assim, o Brasil colheu a 4ª maior safra de cana da história, sem falar que a produção de etanol e açúcar foi a 2ª maior já registrada. Vale destacar que o etanol à base de milho respondeu por quase 30% da fabricação total do combustível. Da Rádio 2, Humberto Ferretti.
10: Mês das Mães reforça os cuidados que a gestante deve tomar para proteger os bebês, destaca a médica. Repórter Fabiola Altran.
14: No mês das Mães é importante reforçar os cuidados que devem começar na gestação para proteger os bebês. É o que destaca a ginecologista obstetra Cecília Rotelli. A médica afirma que os primeiros meses de vida da criança são um período de maior risco para doenças infecciosas. De acordo com ela, a proteção começa pela vacinação das grávidas e a especialista explica o porquê.
15: vacinando a mãe, você vai permitir que o bebê já nasça com os anticorpos que ele não tem ainda e que vão ajudar a protegê-lo durante seus primeiros meses de vida. Então, isso é muito importante, porque nessa fase ainda não é possível vacinar o próprio bebê, ele não tem o que a gente chama de maturidade imunológica para responder a uma vacinação. Então, ele depende dos anticorpos que a mãe vai passar para ele, tanto através da placenta, da gestação, como através da amamentação. Assim, nos primeiros meses do bebê, quando ele é mais vulnerável, ele vai ficar protegido. Até que, a partir de 3 meses, quando ele começa a ter maturidade para responder com os próprios anticorpos que ele fabricar, ele começa a ter o calendário vacinal dele.
14: Cecília Rotelli diz que a vacinação da mãe deve vir acompanhada de um pré-natal correto para garantir a saúde do bebê.
15: O pré-natal é extremamente importante porque durante a gestação é que você vai detectar potenciais situações que vão alterar essa gestação e levando esse bebê a ter situações de doença, situações de parto prematuro, situações de abortamento. Então, com um pré-natal adequado, você consegue garantir, tratar, prevenir as infecções, prevenir as doenças e, com isso, evitar que essa gestação termine de uma maneira não desejável, né?
14: A ginecologista obstetra aponta quais são as vacinas recomendadas para a gestante, segundo o Programa Nacional de Imunizações do Ministério da Saúde.
15: A DTPA, que é a da Coqueluche, a Covid-19, que é muito importante também, a hepatite B, se a gestante não tem ainda as doses completas, a influenza, que deve ser tomada em toda a gestação. Agora nós temos a oportunidade de prevenir uma doença no bebê vacinando a mãe, que é do vírus sensicial respiratório, que é o que dá bronquiolite. E em algumas situações especiais de surtos, nós temos as vacinas consideradas que podem ser dadas, por exemplo, hepatite A, febre amarela, que habitualmente não constam do calendário.
14: Cecília Rotelli reforça que as vacinas são extremamente seguras. Além disso, a médica lembra da importância de manter uma boa qualidade de vida durante a gestação, com atenção especial à alimentação. Por isso, pode ser interessante conversar com um médico que acompanha o seu pré-natal sobre formas de cuidar da saúde nesse período, incluindo as vacinas recomendadas. Da Rádio 2, Fabíola Altran.
2: Cresce o número de estudantes matriculados no ensino superior em todo o mundo, mas desigualdade persiste. Reportagem Milena Abreu.
16: O número de estudantes matriculados no ensino superior em todo o mundo mais que dobrou nas últimas 2 décadas, saltando de 100 milhões no ano 2000 para 269 milhões em 2024. Os dados constam no primeiro relatório global da Unesco sobre tendências do setor, divulgado nesta semana em Paris. O estudo, que considera dados de 146 países, revela que quase metade da população jovem global está hoje em uma universidade, mas aponta que o crescimento não aconteceu de forma igualitária entre as nações. Enquanto na Europa Ocidental e na América do Norte, 8 em cada 10 jovens chegam ao ensino superior, na África subsaariana esse índice não chega a 10%. Já na América Latina e no Caribe, o número de matriculados nessa etapa do ensino é de 59%, com destaque às matrículas no setor privado. Em países como Brasil e Chile, por exemplo, 4 em cada 5 estudantes frequentam instituições particulares. o que evidencia o fato de que o ensino público gratuito ainda é limitado a poucas nações. O relatório também destaca um avanço significativo da presença feminina no meio acadêmico. Atualmente, as mulheres já superam os homens no total de matrículas globais, com uma proporção de 114 mulheres para cada 100 homens. Apesar disso, a Unesco alerta que elas continuam pouco representadas em cursos de doutorado e ocupam apenas uma em cada 4 vagas de liderança nas universidades. Outro ponto de atenção é a taxa de conclusão dos cursos, que não acompanhou o ritmo das matrículas, subindo apenas 5 pontos percentuais na última década. O relatório mostra ainda que o número de estudantes que buscam formação fora de seus países de origem triplicou no período pesquisado, chegando a mais de 7 milhões de pessoas. Embora países tradicionais, como Estados Unidos e Reino Unido, ainda concentrem metade desses alunos, novos destinos como Turquia e Emirados Árabes ganharam força no período analisado. Da Rádio 2, Milena Abreu.
17: Exportações ajudam a segurar os preços no mercado da soja. Reportagem Humberto Ferretti.
13: Apesar de uma demanda interna que não é das maiores e do aumento da oferta com uma safra recorde, o preço da soja tem se mantido pouco abaixo dos R$ 130 a saca em Paranaguá, indicam dados do CPEA. Ele é sustentado pelas exportações, puxadas pelas vendas para a China. Elas registraram o melhor desempenho da história em abril. Foram enviadas para o exterior quase 17 milhões de toneladas de soja, alta de 15% na comparação com março. Da Rádio 2, Humberto Ferretti.
2: Brasileiro gastou, em média, R$ 1.946,09 por metro quadrado para construir ou reformar em abril. Reportagem Milena Abreu.
16: O custo para construir ou reformar acelerou no mês de abril. De acordo com dados divulgados pelo IBGE, o Índice Nacional da Construção Civil, o SINAP, subiu 0,72% no quarto mês do ano, 0,35 ponto percentual acima da taxa de março. Com o resultado de abril, a alta acumulada em 12 meses do custo para construir ficou em 7%. Os dados do IBGE mostram que tanto materiais de construção como mão de obra encareceram na passagem de março para abril. No mês passado, a parcela dos materiais apresentou variação de 0,83%, praticamente o dobro do percentual do mês anterior. Já a alta da mão de obra foi de 0,31% em abril, contra 0,40% em março. Falando em valores, o custo nacional da construção por metro quadrado, que fechou março em R$ 1.932,27, subiu para R$ 1.946,09 no mês passado, sendo R$ 1.098,80 relativos aos materiais e R$ 847,29 à mão de obra. Da Rádio 2, Milena Abreu.
17: Agora é hora do nosso Giro Rural. Humberto Ferretti traz as últimas do campo. Safra de cana diminui, preço da soja segue. É hora do nosso Giro Rural. Humberto Ferretti traz as últimas do campo. Safra de cana diminui, preço.

0: indicam que o número é quase 11 milhões de toneladas menor que a safra anterior. A queda já era esperada por conta do clima. Ainda assim, o Brasil colheu a quarta maior safra de cana da história. Sem falar que a produção de etanol e açúcar foi a segunda maior já registrada. Vale destacar que o etanol à base de milho respondeu por quase 30% da fabricação total do combustível. Apesar de uma demanda interna que não é das maiores e do aumento da oferta com uma safra recorde, o preço da soja tem se mantido pouco abaixo dos R$ 130 a saca em Paranaguá, indicam dados do CPEA. Ele é sustentado pelas exportações. Puxadas pelas vendas para a China, elas registraram o melhor desempenho da história em abril. Foram enviadas para o exterior quase 17 milhões de toneladas de soja, alta de 15% na comparação com março. Começou o plantio do trigo no país. O ritmo de trabalho, porém, ainda é lento. E enquanto o grão da nova safra não chega ao mercado, o preço aumenta, uma vez que o produtor bate o pé na hora de vender, até por ser período de entressafra. E também porque a qualidade do grão da Argentina, que vende bastante para o Brasil, não está das melhores, o que aumenta a demanda pela mercadoria nacional. Dados do CPEA indicam que o trigo já ficou 2% mais caro em maio no Rio Grande do Sul, vendido a quase R$ 1.300 a tonelada.
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2: Chegamos ao final do nosso terceiro bloco do Jornal do Rádio. Vamos fazer o intervalo e daqui a pouco você vai conferir.
3: CCJ aprova Política Nacional da Juventude.
2: Gravação de Flávio Bolsonaro e Daniel Vorcaro repercute no plenário do Senado.
3: E todas as notícias do esporte com Jaime Ramos. Voltaremos em instantes com o último bloco do Jornal do Rádio.

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1: O Jornal do Rádio está de volta, agora com o nosso quarto e último bloco desta sexta-feira, dia 15 de maio de 2026.
2: CCJ aprova a Política Nacional da Juventude. Reportagem Bruno Lourenço.
3: A Política Nacional da Juventude, aprovada na Comissão de Constituição e Justiça, traz um conjunto de princípios e objetivos para efetivar direitos dos jovens no país. O relator da matéria, senador Isalci Lucas, do PL do Distrito Federal, ressaltou que a medida é um passo para enfrentar problemas críticos, como a alta de jovens que não estudam nem trabalham e o aumento dos transtornos de saúde mental nessa faixa etária.
4: A inovação no ordenamento jurídico, ao formalizar a Política Nacional da Juventude como um conjunto estruturado de estratégias, ações, projetos, programas e políticas públicas, operacionalizando e fortalecendo a implementação dos direitos já previstos no Estatuto da Juventude.
3: O projeto define que o governo federal será o responsável por coordenar nacionalmente as políticas, com recursos vindos dos orçamentos de todos os entes da federação. A proposta seguiu para a Comissão de Direitos Humanos. Da Rádio Senado, Bruno Lourenço.
1: Gravação de Flávio Bolsonaro e Daniel Forcaro repercute no plenário do Senado. Reportagem Márcio Maturana.
5: Repercutiu no plenário do Senado a divulgação de áudios do senador Flávio Bolsonaro, do PL do Rio de Janeiro, pedindo mais dinheiro a Daniel Forcaro, dono do Banco Master, para financiar um filme sobre seu pai, o ex-presidente Jair Bolsonaro. O senador Jax Wagner, do PT da Bahia, disse que a gravação revela uma relação próxima entre os dois.
6: O senador Flávio Bolsonaro, em diálogos muito particulares, solicitando 140 milhões de reais para terminar o filme sobre o ex-presidente seu pai. Eu não estou dizendo que tem dolo aqui, mas demonstra que ele tinha uma relação, senão não estaria ligando para ele, dizendo: tamo junto sempre.
5: Isalci Lucas, do Distrito Federal, é vice-líder do PL e fez uma parte defendendo Flávio Bolsonaro.
7: O pedido de patrocínio é uma coisa que, se o cara patrocinava tudo, não

0: Quer dizer que houve, por parte do pedido, que houve corrupção. Muito pelo contrário, houve um pedido, como a gente recebe todo dia pedidos de patrocínio e também de emendas para determinados eventos. Então é só para colocar isso muito claro, a posição do PL.
1: Flávio falou nas redes sociais sobre o pedido de dinheiro.
2: Eu conheci Daniel Vorcaro em dezembro de 2024. Não tinha mais governo Bolsonaro, não tinha absolutamente nenhuma acusação contra ele. O que acontece é que, com o passar do tempo, ele simplesmente parou de honrar com as parcelas do contrato. Sim, tinha um contrato que, ao ele não pagar essas parcelas, tinha uma grande chance de o filme sequer ser veiculado, do filme sequer ser concluído.
1: Flávio Bolsonaro diz que é fundamental instalar uma CPI para investigar o Banco Master. Da Rádio Senado, Márcio Maturana.
3: A cidade de Maceió, Alagoas, recebe nesta sexta-feira, dia 15, a 17ª edição da Feira Governo do Brasil na Rua, iniciativa que leva serviços públicos gratuitos diretamente à população. A ação ocorre das 9 às 17 horas no campus Benedito Bentes do Instituto Federal de Alagoas. O atendimento ao público é realizado sem necessidade de agendamento prévio.
4: Pela primeira vez, a programação conta com atendimento do novo Desenrola Brasil, programa voltado à renegociação de dívidas de famílias, estudantes e pequenos empreendedores. O programa oferece descontos de até 90% sobre dívidas antigas, parcelamento em até 48 vezes e prazo de 35 dias para começar a pagar, além da taxa máxima de juros de 1,99% ao mês.
3: Podem participar do novo Desenrola Brasil pessoas com renda de até 5 salários mínimos e dívidas contratadas até 31 de janeiro deste ano. Além do Desenrola, a população tem acesso, por exemplo, a serviços como vacinação, orientações de saúde, perícias do INSS, emissão da carteira de artesão, serviços da ID Jovem e atendimento na área de assistência social. Também há ações de bem-estar animal com microchipagem gratuita de cães e gatos.
4: E agora chegou o momento de ficarmos por dentro dos principais acontecimentos do esporte. E quem chega com todas as informações é ele.
5: Jaime Ramos. Um forte abraço a você ligado aqui no Jornal do Rádio.
6: Atlético!
5: O Atlético Goianiense foi derrotado ontem à noite nos pênaltis e está eliminado da Copa do Brasil. No tempo normal, empatou em 0-0 com o Atlético do Paraná. O jogo aconteceu no estádio Antônio Ascioli e repetiu o placar que havia acontecido na primeira partida em Curitiba. Com o placar de 0-0, a decisão foi para as cobranças de penalidades e o Atlético visivelmente mostrou que não treinou cobrança de pênalti. Cristiano começou errando, depois Guilherme Lopes bateu para fora. Com o placar final, Atlético Paraná 4, Atlético Goianiense 1 nos pênaltis. Com isso, o Dragão Campineiro está eliminado da competição e só tem pela frente agora a Série B do Campeonato Brasileiro. Após a partida, o dirigente Adson Batista falou da desclassificação do seu time.
7: Eu tenho que ressaltar a grande campanha que o Atlético fez. O Atlético não tomou um gol nessa competição. Sai de cabeça erguida, eu saio orgulhoso, né? Muitos jogadores jogaram muito bem, né? Você vê a nossa defesa, os dois laterais, Cristiano, os caras jogaram muita bola, né? E Giovani, e num todo, né? O time jogou bem e a gente sai de cabeça erguida. Agora vamos focar totalmente na Série B. O Atlético mostrou aqui que tem condição de fazer uma boa Série B. É só jogar com esse perfil, com esse espírito, que a gente vai recuperar e vai conseguir chegar na janela, estando ali no bolo, para que a gente possa trazer mais algumas peças para dar uma mexida melhor, para dar uma competitividade melhor. Mas está no caminho, o time tem um DNA, está bem montado, está defendendo bem.
5: Aí o Adson Batista, CEO do time atleticano, o Dragão Campineiro, que agora volta todas as atenções para a Série B do Campeonato Brasileiro. Viaja para Criciúma, porque neste final de semana a luta vai ser desagradável contra o time do Criciúma na terra do carvão.
6: Goiás!
5: No Goiás Esporte Clube, o goleiro Tadeu passou por cirurgia após sofrer fratura na tíbia durante a partida contra o Cruzeiro pela Copa do Brasil. O capitão do Goiás se lesionou no jogo onde foi o melhor em campo com grandes defesas. Com a lesão grave, o Tadeu passou por uma cirurgia ontem. Vai ficar de 3 a 4 meses em recuperação. Com isso, não jogará tão cedo. Quem vai para o seu lugar na partida de sábado contra o Botafogo de Ribeirão Preto em Goiânia é o experiente goleiro Thiago Rodrigues, que apenas fez 2 partidas pelo Goiás no ano passado e não vinha jogando.
8: Vila Nova!
5: O Vila Nova vive o seu pior momento na Série B do Campeonato Brasileiro. Após perder a invencibilidade no clássico para o Goiás, o time colorado voltou a tropeçar nesta última quarta-feira, sendo eliminado da Copa Centro-Oeste para o Anápolis em casa, 1-1 no tempo normal. E nas penalidades, 4-3 para o time de Anápolis, que vai decidir o título contra o Rio Branco do Espírito Santo. Resta a Vila Nova, a Série B do Campeonato Brasileiro. O Vila Nova volta a campo neste domingo contra o Avaí, partida programada para as 18 horas no estádio Onésio Brasileiro Varenga. O Tigrão não poderá contar com João Vieira e Janderson. Ambos estão suspensos com 3 cartões amarelos. A 9ª rodada da Série B do Campeonato Brasileiro será aberta neste sábado com 4 partidas. Às 16h São Bernardo e América, Operário e Náutico. Às 18h30, Goiás e Botafogo em Goiânia. Às 20h30, Cuiabá e Novo Horizontino em Cuiabá. No domingo, Atlético e Juventude, Vila Nova e Avaí, Ceará e Fortaleza, Criciúma e Atlético Goiano, Sport e CRB e na segunda-feira Ponte Preta e Londrina. Já pela Série A do Campeonato Brasileiro, 4 partidas programadas pela 16ª rodada neste sábado. Atlético Mineiro e Mirassol, Internacional e Vasco, Fluminense e São Paulo, Palmeiras e Cruzeiro. Ontem pela Copa do Brasil, jogos da quinta fase. Atlético Goianiense 0, Paranaense também 0. Nos pênaltis 4-1 para o Furacão do Paraná, que está classificado. Chapecoense 2, Botafogo 0. Chapecoense classificada. Corinthians 1-0. Corinthians classificado. Confiança 0, Grêmio 3. O Grêmio está classificado. Meus amigos ligados, por enquanto é isso. Um abraço e até segunda.
3: E com as notícias do esporte, chegamos ao final de mais uma edição do Jornal do Rádio.
4: O Jornal do Rádio está em todo o território nacional e é sempre um prazer estar com vocês todos os dias, no mesmo horário, aqui na sua querida emissora.
3: O Jornal do Rádio tem a apresentação de Valdir Barbosa e Sérgio Lima. A redação e produção é de Luan Costa e Valdir Barbosa. Edição de áudio, Luana Costa. Um ótimo dia, bom fim de semana para você, meu amigo Valdir Barbosa, e aos nossos ouvintes do Jornal do Rádio.
4: Muito obrigado, meu amigo Sérgio Lima. Nós estaremos de volta na segunda-feira. Tenham todos um ótimo dia, bom final de semana. Que Deus abençoe a todos.

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0: Olá, hoje é sexta-feira e você confere a previsão do tempo para a região centro-oeste. Mudança no tempo nesta sexta. Áreas de instabilidade avançam e podem provocar pancadas de chuva no Mato Grosso do Sul, Goiás e parte do Mato Grosso. Brasília terá aumento de nuvens e possibilidade de chuva isolada no fim do dia. As temperaturas seguem amenas pela manhã e sobem à tarde.
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3: 7:54.

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4: 7:58.

0: Vamos embora, sextando com você a partir de agora aqui no nosso Sintonia Total, bombons. E aí, bebês, vocês estão bonzinhos? Ó, sexta-feira cheirosa, gostosa. E pra curtir no volume máximo, você sabe que é aqui no Sintonia, né? Vamos lá. A mãe tá on, o pai também. Chama nesse playzinho aí, ó, porque Paulo Esteves e Marcos Vinícius tá juntinho com você nesse rolê de hoje, bebê.
1: Aí é rolê de sexta-feira, Paulinha. Dia 15 de maio já é metadinha do mês e hoje é o Dia Internacional da Família, uma data para valorizar esses laços que nos sustentam, não importam se é de sangue, se não é, não importa o formato que a sua família tenha, hoje é o Dia da Família. Também a nossa homenagem ao assistente social, esses profissionais que lutam pela justiça, pelos direitos de quem mais precisa, e também é o Dia do Gerente de Banco. Ontem foi o Dia do Gerente, hoje é especialmente o gerente de banco que te oferece promoção quando você não precisa, crédito quando você necessita, dívidas quando você realmente não tem dinheiro. Abraço para todos os nossos gerentes de banco. Tem muitos legais, muitos malas. E assim é a vida, na Paula Esteves.
0: Simbora. Aumenta esse volume para curtir a nossa vibe, o nosso clima já por aqui, já de fim de semana. Bora fazer acontecer hoje?
1: Bora! E é tudo para você. Simone Mendes para começar.

0: Jorge.
1: Olivia Rodrigo pra você. Sucesso. Curtiu aí, bebê? Gostou? É só pra entrar no clima aqui dessa sexta-feira do nosso Sintonia, viu?
2: Ai, vai ser maravilhoso essa sexta-feira, esse fim de semana. Vai ser daquele jeito. Vai ser do seu jeito em alto bom som aqui no Sintonia. Afinal, a sexta chegou mais uma vez, já é metade.

Oi, pessoal, tudo bem? Hoje é sexta-feira, dia 15 de maio de 2026. Eu sou a Suzy Luz e as previsões astrais estão chegando para esse dia 15 de maio. Vida longa, próspera e muito feliz para quem dá mais um giro em torno do Sol. Hoje, 15 de maio. Quem nasce, gente, dia 15 de maio, é do signo de Touro, com a personalidade do signo de Gêmeos. São pessoas espertas, inteligentes, ativas, dinâmicas, tudo de bom para você que faz aniversário hoje, dia 15 de maio. Começando falando com Áries, Touro e Gêmeos nesse primeiro bloco. Áries, nascidos de 21 de março a 20 de abril. Arianos e arianas, vocês vão ter atenções voltadas para os interesses financeiros hoje e devem ligar as oportunidades para faturar. O conceito de que tempo é dinheiro vai fazer todo sentido e você tem mais é que agir rápido. A cor para hoje é o bege, números da sorte 33, 59 e 41. Touro, nascidos de 21 de abril a 20 de maio. Touro, é hora de mostrar os seus talentos e as suas habilidades, já que as suas qualidades estão tinindo. Aposte no seu taco e foque nos seus planos. Cor para hoje, Touro Rosa, números da sorte 15, 42 e 31. Gêmeos, nascidos de 21 de maio a 20 de junho. Gêmeos, a lua fica no seu signo, além de indicar um marasmo. Diz que seu pique vai oscilar um pouco, então tudo fica meio lento pro seu gosto. Talvez você não tenha tanta vontade de socializar, mas pode e deve aproveitar esse momento. A cor para hoje é o cinza, números da sorte Gêmeos 54, 27 e 41. Eu já volto em mais um bloco de previsões e falo com Câncer, Leão e Virgem.

0: 2014.
1: Oi, tudo bem? Hoje é sexta-feira, pessoal. O Info Music chegou. Por aqui tem informações do mundo da música. Um ótimo final de semana pra você. Léo Foguete relê faixa Deixo de Ivete Sangalo. O cantor Léo Foguete apresentou ao público a releitura da música Deixo. Sucesso de Ivete Sangalo, composto por Sérgio Passos e Jorge Papada e lançado em 2007 no álbum Multishow ao vivo no Maracanã. Essa canção chega acompanhada de uma marca visualizadora e também traz uma fase nova na trajetória do artista, conhecido por sucessos na linha do forró eletrônico e piseiro. Deixo antecipa o projeto completo, que vai ser divulgado em breve pelo jovem cantor pernambucano de 22 anos. Sucesso pro Léo Foguete, eu já volto com mais Info Music. Info.

0: rede por aqui, bebê. Simbora, sintoniza. Aliás, se conecta com a gente pelos aplicativos, né? Tem pra Android, tem pra iOS, tem também os portais externos que você pode pesquisar a nossa rádio. Você se conecta do seu jeito. Tchutchucão, querido, bora?
1: Olha, vamos de tretas familiares, porque essa história de família tá dando o que falar. E já que é fim de semana, a gente vai se encontrar com a família daqui a pouquinho, né? E Paulinha, a influenciadora Poliana Rocha comentou sobre a relação entre as filhas do cantor Leonardo. Parece que não tá tão boa assim. E foi bem direta. Turma, olha o seguinte. Tudo começou quando os seguidores da Poli perguntaram: Poli, você viu que a Jéssica não tá falando com a Monique? Que aconteceu? A Poli falou: gente, não me envolvo em problemas que não são meus. Tenho nada a ver com isso. Nem as filhas são minhas. Você acha que eu vou pegar os problemas pra mim? Deus me livre de problema que não é meu. E garantiu, isso aí não afeta o meu casamento com o Leonardo, não. Afinal, as filhas não é dela. Então,
0: lógico,
1: se lasque. A situação ganhou força depois que Jéssica Beatriz, belo nome, Jéssica Beatriz, confirmou que não bate mais papo com a Monique. Assim, não é que ela não bate papo. Não teve briga, não teve treta, não teve nada. Teve um afastamento natural. Mesmo assim, o assunto vem à tona principalmente por quê? Porque a Monique, ela anda com quem? Com Virgínia, que é a ex do Zé Felipe. Tá em todas com a Virgínia. E não está com a própria irmã, que é a Jéssica Beatriz. O pessoal fica questionando isso. Eu tenho um palpite. Pode ser que a Jéssica seja mala pra caramba. Não, porque a Virgínia é mala. Mas a Jéssica pode ser mais. Né? Eu acho que realmente pode acontecer.
0: É.
1: A Monique tá lá, tá, sei lá. Tenta, Jéssica, tenta arranjar um iate, uma marca e 15 bilhões. Quem sabe a sua irmã começa a andar com você, né, Paulinho Esteves?
0: Ai, Deus do céu. Olha, não é de hoje, Marcos. Isso é velho, cara. Que as filhas... Aliás, parece que a maioria dos filhos do Léo aí não se dá muito bem com ele ou vice-versa, não sei. Mas isso já é bem antiguinho, viu?
1: Olha que beleza, né?
0: Gostaria de saber os motivos, né? Os bastidores aí. Porque não é de hoje.
1: Não é de hoje. Será que...
0: O Léo nem foi no casamento da Jéssica, quando ela casou na época,
1: verdade,
0: tudo.
1: Ih,
0: olha, tem muita treta.
1: Muita treta, vixe, é isso aí. Vamos aguardar os próximos capítulos, porque vai ter nada com a família Camargo, mas realmente chama atenção. É a sintonia total com Luiz Henrique Léo, falando nisso ao Léo.
2: Clima de nostalgia, viu?

0: posto a far balulé.
1: Quase todo dia. Quase. Zeneta e Cristiano. Marcos Vinícius, o que, que você faz quase todo dia?
0: Rádio.
1: Toma banho.
0: Eu também.
1: Você toma banho quase todo dia?
0: Agora, entendi. É que você não precisa, né, Paulinha? Tá chegando frio, né?
1: Que isso?
0: A Bárbara tá chegando frio.
1: Você não
0: frio.
1: Mora nem na França, querido, pra tomar banho um dia assim e quatro dias não.
0: Ah, que isso? Olha, o frio no Brasil é mais de 20 graus.
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3: 8h28.
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1: 8h33.

0: linda do meu coração. É o nosso Sintonia Total nesta sexta-feira, Paulinha.
1: Rapaz, vamos ter que falar de um dos assuntos mais polêmicos dos últimos dias.
0: O quê? O que é?
1: Mas antes, eu quero saber de você, Tchutchucão. O que você acha desses cachês milionários de alguns determinados artistas?
0: Olha, sendo bem sincero, o artista cobra o preço dele. Você que escolhe se paga ou não.
1: É justo. Também penso exatamente assim. Boa. Vamos entender o rolê.
0: Bora.
1: O debate aí sobre os altos valores pagos por prefeituras a artistas nacionais ganhou aí novos capítulos nos últimos dias e a coisa pegou fogo na internet geralzona.
0: Ai, ai, ai.
1: Tá doido? Pegou fogo no parquinho. Bom, o cantor Wesley Safadão, Marcos, que já é figurinha carimbada aí na maioria das festas aí de São João pelo Nordeste afora, quebrou o silêncio sobre os seus cachês, que chegam a casa aí de mais de R$1 milhão, certo?
0: Sim.
1: Em entrevista ao G1, o cantor afirmou: olha, eu tô muito tranquilo com relação aos meus contratos, e ele negou qualquer irregularidade, tá? Defendendo que o valor é reflexo de um trabalho profissional já consolidado de muitos anos.
0: Sim.
1: Ó, olha só a fala do Safadão. Não existe artista caro. Existem os artistas que não se pagam, disparou o Safadão, reforçando que ninguém é obrigado a contratá-lo. A discussão, no entanto, Marcos, deixou de ser apenas sobre entretenimento e foi parar no tribunal. Tá? O Safadão, ele acionou a justiça contra Renan Santos, do MBL, né? Após ele ser acusado de liderar um esquema bizarro em prefeituras no Nordeste. O artista reagiu às falas aí do político, né? Com uma ação por calúnia e difamação, conseguindo uma liminar favorável, tá? Que tá obrigando aí a remoção das postagens imediatamente e proibindo novas declarações sem prova, tá? O Safadão alegou que as críticas possuem aí motivações políticas, tá? E visa manchar toda uma trajetória de anos de estrada. É isso.
0: Tá bom, né?
1: Não é de hoje que já vem falando aí sobre essa questão dos cachês milionários dos artistas. Não somente agora, nesse período de São João que tá se aproximando, mas em outros períodos também, durante o ano.
0: Assim, tem uma coisa, Paulinha. A cidade que contrata, sabe o valor que é? Tem a parte ética. Se a gente quiser entrar nessa, você pode entrar, mas é de cada um. Porque assim, é ético você cobrar R$1 milhão em São Paulo? Super, uma cidade gigante, 2 milhões, 3. É ético fazer isso na cidade dos Cafundó do Judas com 10 mil pessoas? Ah, eu já não sei. Mas aí vai da pessoa pra pessoa. E é isso aí.
1: Mas você acha que o artista em si, ele é o responsável por isso?
0: Também. Se ele não consegue gerenciar a carreira dele, né? Ele tá ali, né?
1: Seria a própria prefeitura, por exemplo, de um município com 30 mil habitantes que precisa de uma atenção na saúde e na educação. Como é que ele arruma toda uma verba pra trazer um artista desse?
0: Isso é se arruma, né? Tem esse detalhe.
1: Esse é o ponto.
0: O de Ferrugem aqui no Sintonia.

0: enganado.
1: Dois enganados. Dois enganadinhos com o Murilo Huff e a nossa maravilhosa Marília Mendonça brilhando por aqui no Sintonia.
2: Ó, oh, das antigas, é Sintonia pra você nesta sexta-feira. Que delícia. Olha que delícia.
1: Que isso?
3: De volta, mais um bloco de previsões astrais por aqui. Agora eu falo com Câncer, Leão e Virgem. Câncer, nascidos de 21 de junho a 22 de julho. Câncer, boas novas chegam das estrelas. O seu jeito vai ficar mais receptivo, sociável, o que anima e amplia suas relações. Você vai se entrosar numa boa com os colegas. A cor para hoje é o branco. Números da sorte 61, 34 e 28. Leão, nascidos de 22 de julho a 22 de agosto. Leão, as suas ambições se fortalecem. Você não vai medir empenho para chegar onde quer. Use a sua autoconfiança e o seu talentos para se destacar. Cor para hoje amarelo. Números da sorte 25, 18 e 45. Virgem, nascidos de 23 de agosto a 22 de setembro. Virgem, as estrelas se inspiram em enviar boas vibrações para você e para o seu signo, garantindo mais sorte e criatividade na vida pessoal e profissional. Cor para hoje, Virgem Rosa. Números da sorte 02, 47 e 61. Eu já volto e falo com Libra, Escorpião e Sagitário. InfoMusic de volta, informações do mundo da música. Larissa Luz e Joyce Alane releem o show de obra de Cazuza. Pois é, no próximo dia 10 de junho acontece no Teatro Municipal do Rio de Janeiro mais uma edição do Prêmio Música Brasileira, que vai ter como homenageado o cantor e compositor Cazuza, que nos deixou em 1990. E a proposta do evento, os organizadores da premiação trazem um show estrelado pelas cantoras Larissa Luz e Joyce Alane sobre a obra do homenageado, já que elas têm duas apresentações agendadas em Porto Alegre e também em Brasília. Com um repertório 100% dedicado à obra de Cazuza, esse espetáculo vai reunir quatro vozes femininas de diferentes gerações e trajetórias, gêneros musicais também. Joyce Alane, Larissa Luz, ao lado de dois nomes que vão ser divulgados em breve. Informações do portal Sucesso, eu já volto com o último bloco da InfoMusic nessa sexta.

0: o dinâmico, criativo, bebê, e conectado com você. Simbora, chama no prezinho gostoso, naquele prezinho maroto que a gente tá aqui com você nessa sexta-feira fazendo acontecer.
1: Bora. Ah, se tá. Paulinha, olha que tá de volta aqui as origens. O jornalista Boris casou, hein? Sim, o Borisito, aquele... Isso é uma vergonha. Ele voltou pro SBT. Voltou pro SBT e vai trabalhar no SBT News. Depois de quase 30 anos longe do SBT. Aos 85 anos... Quer falar alguma coisa, Paulinha?
0: Não.
1: Aos 85 anos... Ele volta como comentarista político e também com um programa próprio no YouTube. No YouTube da emissora. E olha com aquela energia de quem tem muita lenha pra queimar.
0: Energia?
1: A própria direção do SBT celebrou o retorno, né, destacando a importância dele na história do jornalismo na casa. E o Boris já avisou: eu tenho muita lenha pra queimar. Agora, dá ou não dá? Uma curiosidade de ver esse retorno de Boris Casoy. Paulinha, acredite, o Boris, depois que saiu da TV, criou um canal do YouTube pra falar de política, pra trazer o jornal dele. Meu, e uma baita audiência, você tem que ver. Ele tá com a minha voz de 50
0: não,
1: anos.
0: Mas o Boris é bom, cara. O Boris é um jornalista sério, sabe? Com muita credibilidade já há anos no mercado.
1: Uma
0: o cara é bom.
1: Vergonha. Isso é uma vergonha. Mostraram um cigarro pra ele e falou: isso é uma maconha. Grande Boris.
0: São 85 Boris. Anos, Marcos Vinícius.
1: Olha aí, 85 anos de história. Não, isso até agora. Vamos ver, né? É isso aí, Paulinho. Tá vendo, Paulinho? Tá vendo?
0: Só.

0: Kelani por aqui no Sintonia, bebê, arrasando nessa sexta-feira. Que playlist gostosa, que tem de tudo.
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3: Que delicinha de encontro, hein? Vamos nessa. Aumenta mais esse volume aí. Tem mais uma hora pela frentona pra gente poder aproveitar. Marcos, o que você vai entregar pra gente daqui
5: a pouco,
3: Titicão? Vamos falar
5: daqui a pouquinho, Ana Paula. Sabe aquela dorzinha na garganta que vem do nada?
3: Sim.
5: Você tá estressado e de repente a voz fica...
3: Não, mas aí parece que você está sendo engarguelada, asfixiada.
5: Vamos falar sobre isso. Porque parece que a voz some, parece que todo mundo... Mas isso tem muito, mas muito a ver com o emocional. Vamos falar sobre isso daqui
3: sempre.
5: A pouquinho.
3: Sempre o emocional. Sempre.
5: Sempre.
3: O emocional é que dita as regras do jogo.
5: Eu acho que devemos tirar as pessoas que enchem a nossa paciência da nossa vida.
3: Não. A gente é que tem que ter mais controle emocional.
5: Mas
3: pra
5: você
3: lidar
5: tem
3: com essas pessoas.
5: Mas essas pessoas são chatas.
3: Anta sempre vai ter no meio do caminho, Marcos. A gente vai ter que, sabe, aprender a desviar melhor.
5: Vai ter anta que você não precisa morar com ela, né?
3: Você tá falando do seu irmão?
5: Não, que é isso, mano? Daqui a pouco vou falar sobre isso. Que você deve falar.
3: Eu senti uma indireta parental aqui nesse
5: momento. Que é isso? O que você vai contar pra gente?
3: De quem que você tá falando? Seu primo? Quem tá morando com você? Conta pra mim, filho. Quem tá morando lá na sua casa que não deveria estar?
5: O que você tem pra gente daqui a pouco?
3: Olha, você sabia, Marcos Vinícius e senhoras e senhores. Lembra dos orelhões?
5: Ah, sim, lembro.
3: Lembra?
5: O coelho tem.
3: Você sabia que ele é uma invenção brasileira?
5: Ah, pior. Aquele orelhão que o pessoal tá arrancando agora, né?
3: Aham.
5: Uhum. Ah, é daqui?
3: É daqui.
5: É, mas com esse nome ridículo também, né? Orelhão.
3: Que é ridículo, mas olha, serviu por muitos anos, Marcos Vinícius, convenhamos.
5: O nome é ruim, o orelhão é legal. Eu não tiraria.
3: A gente somos craques em criar nomes ruins. Já eu vou contar sobre a despedida que nós estamos tendo dos orelhões nas ruas de todo o Brasil.
5: Ai, daqui a pouco você conta então. Sintonia.
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0: falta de tchau. Ah, meu Deus. Zé Neto e Cristiano aqui no Sintonia. Você vai me contar aquela indireta ou não?
1: Olha, eu vou dar uma direta aqui. Produção, atenção, produção. Olha aqui pro Marquinho, tá? Rapidinho. Não é porque o artista lançou o EP inteiro que você precisa pegar tudo, né? Meu Deus do céu.
0: Mas tá bom. Vamos equilibrar o negócio aqui.
1: É, pega as duas, né? Tá, depois ele pega outras coisas. Enfim.
0: É. É difícil, hein? Uhum. Difícil.
1: Nada contra. Eu acho maravilhoso esse EP.
0: Ah, nós volta já.
1: Já mesmo a gente volta. A produção tá olhando pra um cara feio, Paulinho.
0: É, lógico. No ar?
2: Estão de volta, mais previsões astrais por aqui. Libra, Escorpião e Sagitário. Oi, Libra, nascidos de 23 de setembro a 22 de outubro. Libra, sua capacidade de concentração aumenta e nada deve desviar sua atenção. Então bora pra luta pra alcançar o que você deseja e mergulhar em suas atividades. A cor para você é o azul turquesa. Números da sorte 50, 40 e 22. Escorpião, nascidos de 23 de outubro a 21 de novembro. Escorpião, a lua envia proteção para suas relações e promete um dia sossegado. Isso revela que as coisas vão caminhar do jeito que você espera. Cor para hoje, Escorpião, amarelo. Números da sorte 46, 30 e 28. Sagitário, nascidos de 22 de novembro a 21 de dezembro. Sagitário, existem tendências de se preocupar mais com seus compromissos e você só vai sossegar quando as coisas estiverem encaminhadas e resolvidas. Cor para você, azul. Números da sorte, Sagitário, 11, 47, 07. Daqui a pouco tem o último bloco e eu falo com Capricórnio, Aquário e Peixes.
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2: Último bloco do Info Music para essa sexta-feira. A dupla Vini e Lucas divulgou o lançamento do Bar do Vini em E Lucas, em São Paulo, volume 1. É um trabalho que traduz a proposta que vem consolidando a identidade da dupla. Unir a energia dos shows e o clima descontraído de um encontro entre amigos, transformando o público em parte central dessa experiência. O audiovisual foi gravado na unidade paulistana do Boteco Boa Praça e a principal proposta desse volume é Céu da Boca, faixa autoral de Vini e Lucas, que ganhou uma nova versão com a participação de Guilherme Benuto. Sucesso pra essa dupla! Na segunda-feira eu volto com mais Info Music e um ótimo final de semana pra você e até lá!

0: nós, é nós. De volta na tua sexta-feira com a potência do rádio que é o Sintonia. E aqui na nossa rádio que é primeiro lugar, Ana Paula.
1: Ui, beleza. Simbora, como eu disse anteriormente, os orelhões, Marcos Vinícius, é uma engenhoca nossa, cara, que acabou conquistando el mundo.
0: Sim.
1: Aquele formato de orelha grande, espalhado pelas ruas de todo o nosso país, é fruto da genialidade brasileira. Rapaz, criado em 1971 pela, a arquiteta, ó, Xu Ming Silveira.
0: É, porque ela é de origem chinesa, mas morou aqui, sabe? Da
1: Xu Ming Silveira. Silveira. Ah, beleza.
0: É, rapaz, mistura, hein? Nossa,
1: gente, segundo ela, o orelhão nasceu pra poder resolver um problema tropical do nosso país. As cabines que eram fechadas, as cabines europeias, que tem aquele formato bem fechado, um calor desgramento lá dentro.
0: Sim.
1: Era quente demais aqui pro nosso Brasil, não dava. Né? Você entrava lá dentro, só pingava. E aí, com aquele design que diz aqui no roteiro, Marcos, que era feito de fibra de vidro, mas que aquele troco, aquele treco lá não era de...
0: Era pra ser, mas eu acho que tinha continha fibra de vidro. Tem uns
1: talvez mais bonitinhos. Lá no início, né?
0: Não, tinha uns mais bonitinhos, Paulinha. Em São Paulo, você encontrava, sei lá, 15 ruins e um bom, assim, bem bonitinho.
1: Eu falei que aquilo era um plástico grosso, não era?
0: É,
1: sei lá.
0: Parece plástico grosso. Eu acho que tinha uma mistura, sabe?
1: Mas, fato é que ele bloqueava 70% dos ruídos externos.
0: Aí já não posso te dizer. Aí acho que é um pouquinho exagerado, né?
1: Só se foi lá nos anos 70 mesmo, porque...
0: Uns 30% até bloquear 40%. A gente ficava na fila pra ouvir a conversa dos outros?
1: Exato. Aí era tão chato isso, cara. Nossa, queria namorar lá no orelhão, conversar umas conversas mais íntimas.
0: Passava trote. Aí,
1: nego começava a olhar torto pra você. Ah, dá licença. Bom... A invenção foi um sucesso tão absoluto que acabou sendo aí exportada para países como China, Marcos Vinícius, Angola e também a Peru. Agora, depois de 5 décadas, caçamba, hein? Bom, moldando aí o nosso cotidiano e até mesmo criando gírias como cair a ficha, foi daí que veio o bordão. Esse ícone está se preparando para nos dizer adeus, Marcos Vinícius.
0: Acontece, né?
1: Tudo desde acabou. O início aí desse ano, a retirada dos aparelhos das brasileiras estão sendo intensificadas, tá?
0: Aí.
1: Mas, se o orelhão está perdendo o seu devido espaço nas calçadas para o 5G, ele ganhou uma despedida um tanto gloriosa, vamos dizer assim, tá?
0: Vai que tu tem que tocar música.
1: Eu estou conversando nesse
0: tocar música.
1: A música que espere. Ele ganhou uma despedida gloriosa como astro de cinema.
0: Ah, meu Deus.
1: O aparelho, ele é peça central no premiado filme Agente Secreto, tá?
0: Ah,
1: ele
0: também?
1: Teve bastante destaque lá no Agente Secreto, lá no Recife, ambientado lá em 1900 e bolinha, né?
0: Foi.
1: Utilizaram bastante orelhão pra poder recriar aquele clima, sabe, de luxo na época, assim.
0: E também
1: porque
0: suspense,
1: as pessoas não tinham,
0: né?
1: Telefone em casa,
0: e suspense, né? Pessoal, assim, será que eu tô grampeado?
1: Toca a música agora nessa caçamba,
0: vai. Tá bom, vai, Charlie Puth, canta aí, vai.

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0: 9:32.
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0: Bora, chama bebê, sextando com você aqui no Sintonia Total. O que você vem trazendo agora, filho?
2: Paulinha, eu vou falar aquela sensação de dor da garganta, aquela, sabe aquele nozinho que você fala, a sua voz não sai e tal.
0: Sei bem.
2: Isso daí, Paulinha Esteves, não é só coisa da tua cabeça, não. Acontece, você não fica assim, ai, tô sem voz porque eu tive uma emoção. Não, acontece de verdade. E tem até nome na medicina, tá, Paulinha? Olha o nome disso aqui. Envolve o corpo inteiro reagindo ao estresse, tá? Ó, quando a gente passa por momentos tensos, não importa como, uma discussão, você vê um acidente na rua, você vê uma pessoa ficar com a voz embargada, um acidente, você fica, né? Um trauma. Tudo aquilo que mexe com a tua emoção, tá? Você fica em modo de alerta. E o que acontece? O seu corpo quer poupar o máximo de energia, inclusive não quer falar, tá? A respiração acelera. Os músculos da garganta ficam mais tensos.
0: Uhum.
2: E aí surge aquela sensação de aperto. Você fala, tô com um nó na garganta. Como se tivesse algo preso ali, quase como se tivesse engasgado. Tá?
0: Uhum.
2: Mas ó, na maioria das vezes, não tem nada físico, não. É o corpo tentando equilibrar a emoção, né? E assim, ele tá tentando equilibrar o que aconteceu com a normalidade. Tá tentando encaixar isso em algum lugar. Tá? Então, sentir isso é mais comum do que parece.
0: Encaixar em algum lugar, foi ótimo.
2: É, ele quer tentar encaixar. A pessoa morreu ali, mas todo mundo morre. Sério, o corpo tenta criar uma... Você ficar um pouquinho menos emocionado. Ou tentar se controlar, respirar fundo.
0: Tem um corpo morto aqui.
2: Exato. Agora, o que você vai fazer com isso? Nada, não foi você que morreu. Aí, entendeu? O corpo tenta equilibrar isso daí.
0: Uhum.
2: E é isso, tá? Mas, enfim, acontece. É realmente algo científico, não é só uma sensação. A sua garganta fecha fisicamente, Paulinha. Dá aquela fecha assim. Não é que você não consegue, ela fecha de verdade. Só que não. É tudo por conta da emoção. Pra você ver o poder que o nosso cérebro tem e muitas vezes a gente não imagina. Depois o pessoal acha que você ser otimista ou pessimista não muda nada, né? Se a emoção controla a tua garganta, imagina outras partes da tua vida. A tua garganta, a emoção
0: reflita,
2: controla.
0: Reflita, senhoras e senhores.
2: Tá vendo?
0: Reflita.
2: Tá vendo? Maravilhoso. Só nós pra trazer esse conteúdo pra você em plena sexta-feira.
0: Viu só?

Tô de volta, último bloco de previsões astrais para essa sexta-feira. Bom final de semana para você, Capricórnio, Aquário e Peixes. Capricórnio, nascidos de 22 de dezembro a 20 de janeiro, a Lua duplica sua simpatia, Capricórnio. O seu carisma, sua criatividade, isso indica um dia perfeito para arrasar na vida pessoal e profissional. Cor para hoje, branco, números da sorte 33, 60 e 32. Aquário, nascidos de 21 de janeiro a 19 de fevereiro, Aquários, as atenções ficam concentradas em assuntos de casa e o seu espírito prático se fortalece, o que vai ser uma boa para resolver esses assuntos. O trabalho tá bem produtivo hoje. Cor para você, dourado, números da sorte 10, 19 e 01. E para finalizar as previsões, peixes, nascidos de 20 de fevereiro a 20 de março, imaginação é seu forte hoje, peixes, e você vai contar com a sua capacidade criativa para se destacar e brilhar. Os astros revelam que é hora de transformar projetos em realidade e também ponderar a sua comunicação. No amor, abre o coração. Cor para você, cinza, números da sorte 40, 49 e 05. Amanhã, sabadão, tem mais previsões. Bom final de semana para você e até lá!

0: agora com a nossa potência na sexta-feira. Paulinho, daqui a pouquinho vai ter um casão, um jantar com Poliana Rocha e Leonardo, hein? Daqui a pouquinho a gente vai pra esse jantar nessa sexta-feira.
1: Ah, esse aí eu vou, vai ser divertido.
0: Daqui a pouquinho. O que você tem pra gente?
1: Ai, bora falar de polêmica, tiro, porrada, ai, bomba, Brasil! Apenas 2 meses após o casamento, Andressa Urach.
0: Ela casou?
1: Casou.
0: Ah, com quem?
1: Casou. Flávio Giglioli.
0: Meu Deus, quem que é essa pessoa?
1: Andressa Urach e Flávio Giglioli protagonizaram um fim de relacionamento BB do céu, digno de cinema de pancadaria, tá?
0: Medo.
1: O Flávio foi nas redes sociais, Marcos Vinícius, mostrar o vidro do seu carro quebrado, o seu carro pichado, com a frase, abre aspas, boas vendas, ator.
0: Ué.
1: Ele prometeu que vai processar a ex por danos morais. Andressa não negou o ocorrido. Ela rebateu o seguinte, quebrei mesmo, quebrei o apartamento, quebrei o carro, quebrei tudo. Processa, bebê, vai lá. O estupim da fúria aqui, Marcos, teria sido a decisão do Flavinho de abrir uma conta em plataforma de conteúdo adulto.
0: Ah, não.
1: Coisa que a própria faz. Ela disse o seguinte, eu não quero isso nos meus parceiros, não quero que eles trabalhem com conteúdo adulto. Segundo a influenciadora, o surto aconteceu após ele começar a receber mensagens de outras mulheres na plataforma, tá? O barraco foi tão intenso, Marcos Vinícius, que os vizinhos teve que chamar a polícia. Sou louca, sou barraqueira, sou tudo isso mesmo. Disparou André Surak, encerrando mais um capítulo da sua vida amorosa.
0: Ah, meu Deus do céu.
1: Misericórdia, como é doida, gente.
0: Ah, você tinha dúvida?
1: Quer dizer, ela faz uns trem doido, mas não quer que o marido faça? Não,
0: o mais louco, Paulinho, o cara sabia também, né? O santo, ele não é, já sabia que essa mulher era doidinha das
1: ideias. É, pra ficar com uma pessoa igual a André Surak, tem que ser pior que ela, né, cara?
0: Tem que ser tão doido quanto, no mínimo.
1: Exato.
0: No mínimo. Ai, tô choca-choca com a Anitta Shakira agora.

0: Poliana Rocha
1: e
0: Leonardo Paulinho Esteves.
1: Hoje eu vou, porque o Leonardo adora uma cachaça e eu tô junto lá.
0: Disseram a participação de Zé Felipe nesse jantar, viu?
1: Ah, meu Deus.
0: Tomara que não, a gente torce pra que não, mas se acontecer,
1: não, tomara que
0: lá.
1: Sim.
0: Não, tomara que não, não precisa, não precisa.
1: Claro,
0: não.
1: Zé Fefinho, ele vai abrir as caixinhas de perguntas e não vai responder.
2: 10 horas.

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4: Fala galera, beleza? Firmeza, tô chegando por aqui na sua sexta-feira, 15 de maio de 2026. Paulinho tá na área a partir de agora com muita música boa, muita música sertaneja. Hora sertaneja. E pra começar tem Amor Não Dá em Copos, eu e Rodolfo.

0: Fechando, esqueci você. O som do Henrique Diego, teve Fiorella, Labiazinha e mais Gustavo Moura e Rafael digitando. Já já a gente tá de volta, não desgruda.
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5: 10 e 15.
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7: Vamos lá para mais uma receitinha. A nossa receita de hoje: peixe ensopado. Ingredientes: 2 cubinhos de caldo de legumes, suco de meio limão, 6 filés de pescada, 2 tomates em rodelas, 1 cebola em rodelas, 5 azeitonas verdes picadas, 1 colher de sopa de óleo. Vou repetir os ingredientes, confere aí. 2 cubinhos de caldo de legumes, suco de meio limão, 6 filés de pescada, 2 tomates em rodelas, 1 cebola em rodelas, 5 azeitonas verdes picadas, 1 colher de sopa de óleo. Modo de preparo: prepare uma pasta com o auxílio de um garfo, amassando os cubinhos de caldo de legumes, misturando ao suco de limão. Passe nos filés de peixe e espere tomar gosto por uns 5 minutos. Disponha os filés em uma frigideira grande, cubra com o tomate, a cebola e a azeitona. Regue com o óleo, tampe a frigideira e deixe cozinhar por 20 minutos. E sirva em seguida. Tá aí, ó, peixe ensopado, nossa receita de hoje, super prático. Até a próxima e bom apetite.
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0: No ar em todo lugar, Maria Mendonça, te amo demais.

0: 10:29.
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0: 10:30.

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1: 10h32.
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4: No ar, em todo lugar. Boca no lixo, ao som da Simone Mendes.

0: Fechando pra gente o Kevin Johnny com Se Eu Fosse Um Cantor, Mentirosa, Leonardo e mais, Fred Fabrício, Passos, a gente volta já.
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3: 10h45.
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0: No ar em todo lugar, tá chegando o PPA, nossa preferida sertaneja.

0: Valeu, Campo Grande!
1: Quem gostou, faz barulho pra nós!

Fechando por aqui mais uma super sequência, Luan Pereira. Depois do rodeio, participação da Ana Castela, Solidão é uma ressaca com Bruno Marrone, mais Zezé de Camargo e Luciano, Bebida na Ferida. A gente volta já.

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1: 11 horas.

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2: 11.4.
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4: No ar, em todo lugar, Manu Batidão daqui pra sempre.

0: Felipe Ferrari, só pancada, que é isso, meu amigo? Teve Liviana com Léo Magalhães e Rayane Rafaela, seu pilantra, a gente volta já.
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0: Olá, amados e amadas do meu coração. Sejam bem-vindos à nossa mensagem do dia, nesta sexta-feira linda. Vivemos correndo, né? Correndo atrás de dinheiro, reconhecimento, respostas para tudo e resultados, então, nem se fala. Mas no meio dessa correria, muita gente se esquece de uma coisa muito importante na vida. A vida não acontece só nas grandes conquistas. Ela acontece também nos detalhes, todos os dias. Um senhor sentava no mesmo banco de uma praça no fim da tarde, sempre sozinho, olhando o movimento das pessoas. O rapaz que passava por ali sempre começou a achar aquilo estranho. Um dia resolveu perguntar: "O senhor não fica entediado sentado aí todo dia?" E o velho respondeu sorrindo: "Muito pelo contrário, aqui eu vejo a vida acontecendo." O rapaz não entendeu. Então o homem apontou discretamente para a praça e disse: "Tá vendo aquela mãe correndo atrás do filho pequeno? Um dia ela vai sentir saudade dessa correria e nem vai perceber. Tá vendo aquele casal ali discutindo? Talvez amanhã eles façam as pazes e percebam que perderam tempo, com orgulho, discutindo. E aquele homem lá no telefone, tá vendo? Provavelmente tão preocupado com amanhã que nem percebe o pôr do sol de hoje." O rapaz ficou em silêncio. O senhor então completou: "As pessoas são preocupadas em viver grandes momentos que acabam deixando escapar os pequenos, e são justamente eles que dão sentido à vida." E é assim mesmo. Às vezes, felicidade não é mudar de vida da noite para o dia, é aprender a valorizar o agora, o momento, o hoje, e perceber quem está ao seu lado. É rir mais, reclamar menos, entender que a paz vale muito mais do que a pressa. Porque no fim, a vida é feita de grandes, pequenos acontecimentos. Obrigado pela sua companhia e até segunda com mais uma
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3: No ar em todo lugar, cidade vizinha, Henrique Juliano.

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0: 11:34.
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3: No ar em todo lugar, Zezé Di Camargo e Luciano, 1h30 de amor.

0: Eles Justi, Insônia da Madrugada, teve Quebrou o Frasco com Carreira e Capataz e mais Humberto e Ronaldo, Mente Poluída. Fechou? A gente volta já.
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3: 11:45.
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0: No ar em todo lugar, Cleiton e Romário, Curvas.

0: Fechando pra gente, Priscila Senna, campeão dos piores. Teve Sorriso Bonito com Cristiano Araújo e Natan. Ainda tô aí, fechou? Beijo no coração, gente. Até segunda. Tchau. 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
2: 11:57.

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1: Meio-dia.

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4: Meio-dia e 3.

0: Não tá reclamando não, viu?
1: A gente terminou e todo mundo sabe. Você foi, espalhou por toda a cidade. Só faltou colocar no jornal.

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1: Meio-dia e 14.

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1: Meio-dia e 32.
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0: Guilherme Benuto e Barões da Pisadinha.
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0: Pra tocar em todos os bares, botecos e paredões do Brasil.
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0: Meio-dia e 59.
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0: Uma hora.

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2: Uma e um.
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2: Oi, oi, tudo bem? Como é que você tá? Tudo certo? Espero que sim. Entrando no ar mais uma edição do nosso Louve e Adore, sejam todos muito bem-vindos. Hoje é sexta-feira, que delícia! 15 de maio de 2026. No ar mais uma edição de grandes sucessos do mundo gospel aqui na Melhor do Rádio, como acontece de segunda a sexta. A comunicação é minha, Luana Lima, e é um prazer poder te fazer companhia em mais um dia, te desejando uma excelente sexta e um ótimo final de semana. Abrindo a programação hoje, Kailane Frauches, Remanescentes.

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1: Foi Júlia Vitória, começo, meio e fim. Mais perto quero estar. E antes, Fabiana Sinfrone, Deus já estava lá. E na primeira do bloco, Kailane Frauches, Remanescentes. É Louve e Adore na sua sexta-feira.
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0: 18.
1: Oi, tudo bem? Eu sou a Suzy Lu, estou aqui na programação com dicas e truques que facilitam o nosso dia a dia. Esse é o Super Dicas. No Brasil, não é difícil encontrar trechos de estradas que estejam com neblina. Um nevoeiro nada mais é do que um fenômeno atmosférico associado à presença de umidade no ar e às baixas temperaturas. Eu trouxe dicas do site Minutos Seguros sobre como dirigir com segurança na neblina. Use os faróis de neblina. Primeiramente, é válido lembrar que alguns automóveis contam com faróis de neblina. Esse acessório foi desenvolvido especialmente para ajudar o motorista a dirigir com segurança com névoa à frente. É importante deixar claro que esse não é um farol de milha. Alguns motoristas não sabem reconhecer e assim acabam ligando o farol errado e agravando o risco de acidente. Utilize faróis de condução. Não ligue pisca-alerta e mantenha uma distância segura de outros veículos. Daqui a pouco eu volto com mais Super Dicas. Super Dicas!
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3: Bom demais poder contar com sua sintonia. Uma ótima sexta-feira na paz e no amor de Deus. É Louve e Adore. Chegando Davi Sasser, Deus de Promessas. Participação de Simone Mendes.
4: Aleluia. Nenhuma das boas palavras que o Senhor liberou caiu por terra. Todas se cumpriram, Simone.

0: Deus por isso.
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0: 2032.
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2: É isso mesmo, você está na melhor do rádio e este é o nosso Louve e Adore, levando grandes sucessos do mundo gospel para onde quer que você esteja. Kemily Santos e Kailane Frauches, Resistência.
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2: Eixla e Liz Lani, Deus no Controle. Mari Borges, Só Tu és Santo. Kemily Santos e Kailane Frauches, Resistência. Louve e adore por aqui.
3: Está na hora do nosso intervalo. E daqui a pouco tem mais Louve e Adore.

0: 1:47. Super
1: Dicas. O último bloco do Super Dicas para hoje tem dicas e truques para facilitar o nosso dia a dia. A camisa social é uma peça-chave quando a gente fala em vestimentas mais formais, principalmente no ambiente profissional. Eu trouxe dicas do site Estampare sobre como usar camisa social no ambiente de trabalho. As camisas sociais de manga longa tendem a passar um ar de mais seriedade para o ambiente, principalmente quando usado dentro da calça. Esse modelo de camisa social é considerado um clássico, sendo muito indicado para escritórios e empresas que valorizam formalidade. É, de fato, uma peça-chave. A qualquer momento eu volto com mais super dicas. Até lá! 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
4: Reta final do nosso Louve e Adore, pra gente, ó, passar a régua na semana. Chegando o último bloco desta sexta-feira, dia 15. Théo Rúbia, eu só quero tua presença.
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1: 2 horas.

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4: 2 e 4.

Uma sexta-feira, olha, ela chegou, que maravilha, né? É 15 de maio de 2026 e o nosso Toque de Mulher chega com ela, chega com essa sexta-feira gostosa, trazendo músicas, dicas e aquela receita que todo mundo ama, né? Eu, Tati Invade, tô por aqui, hein? Bora aproveitar, curtir este momento muito bem, obrigada. Vamos começar o nosso Toque de Mulher com uma dica de saúde e beleza.

0: limpador de mármore e granito. Para preparar, você vai precisar de 2 xícaras de água morna e 2 gotas de detergente líquido. Com o tempo, peças e superfícies de mármore ou granito podem ficar amareladas. E para evitar isso, você pode utilizar essa mistura de água morna e sabão para limpeza diária. Danilo e Davi, apaga, apaga, apaga. Sucesso aqui no Toque de Mulher.
1: Eu acho que você tem que mandar aquela mensagem. 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

Man I Need foi Olivia Dean. Você ouviu Pelo Bem da Minha Saudade, Gustavo Lima. Toques de Mulher, daqui a pouquinho traz uma receita deliciosa, perfeita para o seu final de semana. Não precisa se preocupar, deixa comigo e daqui a pouquinho tem receita do dia aqui no Toque de Mulher.

0: eu sou a Tati Invade, está chegando o Tititi da Fama. Tudo o que está acontecendo no mundo dos famosos, eu conto agora pra você. MC Rian SP é solto e celebra em post com a mulher. MC Rian SP está solto. O funkeiro deixou a penitenciária nessa semana após ser preso durante as investigações da Operação Narco Fluxo. Assim que deixou o local, o cantor apareceu em uma foto dentro de uma van ao lado da mulher Giovanna Rock, comemorando a liberdade. A Justiça Federal concedeu habeas corpus e determinou a soltura do artista, investigado na Operação Narco Fluxo, que apura um suposto esquema bilionário de lavagem de dinheiro, envolvendo bets ilegais, rifas clandestinas e tráfico internacional de drogas. Que coisa, gente. Tá aí o nosso tititi. Daqui a pouco tem Vanessa Camargo, que faz trilha com o namorado. Tá apaixonada, né? Eu te conto já já aqui no Tititi da Fama.
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2: 2:16.
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0: Tititi da Fama já está de volta. Vamos falar de Vanessa Camargo, que faz trilha com namorado ator no Rio de Janeiro. Vanessa Camargo e o namorado Bruno Bevan, galã da novela Dona do Pedaço, fizeram um programa de casal nesta semana. Os dois encararam a trilha da Pedra Bonita, ponto turístico, localizado entre a Zona Sul e a Barra da Tijuca, no Rio de Janeiro, e posaram juntinhos no alto da montanha em clima de romance. Vanessa está passando uma temporada na cidade para gravar o programa TVZ. Já Bruno mora em Niterói, região metropolitana do Rio de Janeiro. Estão felizes, né? Curtindo o momento. Olha, já já tem mais. Bruno Mazeu surge em clique raro com os três filhos. Eu te conto daqui a pouquinho aqui no Tititi da Fama.

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0: Olá, olá, mais uma receitinha saborosa chegando aqui pra você. Nossa receita de hoje, penne gratinado. Ingredientes: um pacote de macarrão tipo penne, 500 gramas, sal a gosto, um tablete de caldo de galinha, um pacote de ervilha congelada, 300 gramas, 2 colheres de sopa de manteiga, uma cebola ralada, um dente de alho picado, 2 xícaras de chá de presunto picado, 3 xícaras de chá de creme de leite fresco, uma xícara de chá de requeijão cremoso, uma xícara de chá de queijo parmesão ralado. Vou repetir os ingredientes, confere aí. Um pacote de macarrão tipo penne, 500 gramas, sal a gosto, um tablete de caldo de galinha, um pacote de ervilha congelada, 300 gramas, 2 colheres de sopa de manteiga, uma cebola ralada, um dente de alho picado, 2 xícaras de chá de presunto picado, 3 xícaras de chá de creme de leite fresco, uma xícara de chá de requeijão cremoso, uma xícara de chá de queijo parmesão ralado. Modo de preparo: cozinhe o penne na água com o sal e com o caldo de galinha. Deixe-o al dente. Escorra e coloque em um refratário grande. Cozinhe as ervilhas, escorra e reserve. Em uma panela, aqueça a manteiga e frite a cebola e o alho. Adicione o presunto e frite mais um pouco. Desligue o fogo e junte o creme de leite, as ervilhas reservadas e o requeijão cremoso. Acerte o sal. Sobre o penne, despeje esse creme. Polvilhe com o queijo parmesão e leve ao forno pré-aquecido a 180 graus por 5 minutos apenas para gratinar. E sirva imediatamente. Penne gratinado, nossa receita de hoje. Até a próxima e bom apetite. Caos de Alguém, é Felipe Rodrigo que canta pra gente aqui no Toque de Mulher.

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0: Matheus e Cauã, Lauana Prado, admita, você ouviu o Grupo Chocolate Ian? Foi quase. Daqui a pouco eu volto, hein? Trazendo a nossa dica de saúde, mais músicas e o nosso momento dos nossos aniversariantes. Eu volto bem rápido.
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2: 2:29.

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1: 2h30.

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1: 2:32.
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3: Tô de volta com o Toque de Mulher e agora tem a nossa dica de saúde.

0: não infectadas, queimaduras de segundo grau, feridas secas ou moderadamente úmidas ou feridas de descúbito, escaras ou úlceras nas pernas, o médico pode recomendar um curativo hidrogel, que permite trocas gasosas e é impermeável a líquidos ou bactérias e acelera a cicatrização da pele. Chegou o momento dos nossos aniversariantes dessa sexta e deste final de semana. Parabéns pra você! Olha só, um final de semana todinho pra você comemorar. Muitas felicidades, muita saúde, muita paz, muito amor, muita prosperidade na sua vida. Sente aquele abraço apertado da Tati Invade e aproveita o seu aniversário, viu? Vamos com Tentação, Guilherme Fé, e aqui no Toque de Mulher.
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0: Tiê e João Gomes, à noite, Sonho de Amor foi Natanzinho Lima. Tem mais, daqui a pouquinho tem muito mais. Tem dica do dia e mais sucessos pra você.
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0: Muito mais, tem dica do dia e mais sucessos pra você.
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0: foram compartilhadas pela atriz Alcione Mazeu, avó coruja dos meninos, que foi casada com Chico durante 4 anos no fim da década de 1970. Meus meninos, como não transbordar de amor? Disse a atriz de 74 anos ao postar as fotos feitas na Gávea, na Barra Sul do Rio de Janeiro, onde vive o ator. Momento fofo e gostoso, né? Olha, já eu volto pra falar da tia Milena, ex-BBB. Surge com visual novo, viu? Ficou bonitona. Eu te conto já aqui no Tititi da Fama. 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
1: Esmeralda FM. 2h45.
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0: Tititi da Fama voltou pra falar da tia Milena, que surge com novo visual e reencontra Marcielle em premiação no Rio. Só deu ela, hein? Tia Milena atraiu todas as atenções ao chegar a uma casa de shows na Barra da Tijuca, onde aconteceu a entrega do prêmio Sim à Igualdade Racial. A recreadora infantil, vice-campeã do BBB, distribuiu sorrisos, posou para fotos e exibiu seu novo visual, com os cabelos volumosos. Milena ainda reencontrou Marcielle, sua colega de confinamento, que retornou ao Rio depois de matar a saudade da família em Manaus. É o nosso Tititi da Fama. Tudo o que está acontecendo no mundo dos famosos, eu sempre conto pra você. Está ficando por aqui, mas não esquenta não, viu? A gente se encontra numa próxima. Um beijo da Tati Invade e até lá!

0: Toque de Mulher já está de volta comigo, Tati Invade. Agora tem a nossa dica do dia.
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0: Para evitar odores na lixeira, polvilhe um pouco de bicarbonato de sódio no fundo do recipiente. Ele ajuda a neutralizar odores, deixando a cozinha mais agradável. Seu Silêncio, de propósito, com Vitinho, chegando no Toque de Mulher.
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0: De mulher trouxe na frente do desejo Maria Cecília e Rodolfo. Foi bom, né? Foi bom demais. Mais uma semana se encerrando e o final de semana está chegando. E eu quero te desejar um ótimo final de semana, tá bom? Segunda-feira eu tô de volta, se Deus quiser, com mais toque de mulher. Um beijo da Tati Invade no seu coração. Fica com Deus e até segunda-feira.
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4: 2h57.

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6: 3 e 2.

0: voltando com mais um Rádio Revista. Tudo sobre os famosos, sobre as celebridades. Aqui você já sabe, você fica muito bem informado. Mais uma edição do nosso programa com notícias sobre os famosos, os bastidores do mundo da música. Aqui você fica por dentro de tudo que acontece.
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0: Yasmin Santos lança terceiro EP do projeto Eu e Yasmin Santos.
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0: O lançamento inclui 3 faixas inéditas que prometem emocionar os fãs. O destaque do volume fica por conta da canção Colabora Comigo, que explora toda a potência vocal de Yasmin. O projeto traz também a participação especial da dupla Gabi e Rafa. Na faixa Tenho Medo, além de um emocionante poporri com os clássicos Deus Me Livre, Cada Volta é um Recomeço e Por um Minuto. Gravado em São Paulo, o DVD já trouxe colaborações marcantes com artistas como Simone Mendes, Matheus e Cauã, Guilherme Benuto, Natan e agora Gabi e Rafa. O sucesso do projeto é evidente. O single Nem a Pau, parceria com Simone, que abriu essa nova era da cantora, acumula quase 60 milhões de plays nas plataformas e alcançou a 5ª posição nas rádios de todo o Brasil. E enquanto tem novidade da cantora Yasmin Santos, terceiro EP do novo DVD da cantora, o Rádio Revista de hoje começa e vamos curtir o som dela. E Yasmin Santos, a nossa revista eletrônica está no ar pra você.

0: Rádio Revista e tá apenas começando, hein? Fique ligado que a gente já volta com mais música e mais informações sobre os famosos. Fique aí!
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3: Numa entrevista ao jornal inglês The Athletic, o técnico da seleção brasileira, o italiano Carlo Ancelotti, disse que não duvida da questão técnica de Neymar, mas ele precisa confiar nas plenas condições físicas do atacante para convocá-lo. Segundo Ancelotti, Neymar tem um talento enorme. O que nós temos que avaliar não é a habilidade de prender ou soltar a bola, é sobre sua condição física, se é boa ou não. Com a maioria dos jogadores, você precisa observar talento e condição física. No próximo dia 18, Ancelotti fará a convocação final para a Copa.
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2: 13:17.
4: Por aqui, seguindo nosso resumo de novelas, hoje em A Nobreza do Amor, sexta-feira, dia 15 de maio, onde José afirma a Lica que ela o colocará em risco caso revele a verdade a Tonho. Graça incentiva Mirinho a se concentrar em seu casamento com Virgínia. Pascoal alerta Imani sobre Quênia. Dume avisa Buraque que em breve um plano de fuga para Omar será colocado em prática. Olha o que esse povo já está aprontando, gente. Eu fico por aqui, um beijo, obrigada pela companhia. Daqui a pouquinho tem Coração Acelerado.

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1: Quem você faz barulho aí?
2: Eu queria queimar o filme desse cara na cidade toda, mas a verdade é que ele

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0: Voltamos com mais Rádio Revista e bora de fofoquinha quente.
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0: Léo Santana não para. O baiano agora começa a promover nas plataformas um novo single, intitulado Chá de Cadeira. Romântica, a faixa é a tão esperada parceria de Léo com uma das duplas sertanejas mais populares do Brasil, Jorge e Matheus. A faixa traz a mistura da batida dançante, marcante e envolvente do cantor com o romantismo e a sofrência do sertanejo. E enquanto tem novidade de Léo Santana, com os goianos Jorge e Matheus, o Rádio Revista de hoje continua. E vamos com o som. Chá de Cadeira é o nome dela. Bora curtir.

0: Nessa quarta-feira, ao vencer o Lens por 2-0, o PSG conquistou mais um título nacional, em jogo válido pela penúltima rodada da Liga, conquistando matematicamente a taça antecipadamente. O PSG chegou aos 76 pontos, impossibilitando o segundo colocado, o Lens, de alcançá-lo. Esse é o quinto título consecutivo do PSG na Liga Francesa.
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2: Sextou por aqui em Coração Acelerado. Vou te contar detalhes desse dia 15 de maio, sexta-feira, onde a Lana contata Laurzinho e gosta de saber que o empresário separou-se de Zilá. Zilá pensa em como se reaproximar dos Amaral e tenta conquistar a simpatia de Zuzu. Nayane se decepciona com João Raul e admira Gael. Eduarda ajuda Leandro a comprar o anel de noivado de agrado, mas a joia acaba presa em seu dedo. Olha isso. Fico por aqui, amores. Obrigada pela companhia. Olha, o último resumo de novelas que seria em Três Graças, mas a Rede Globo não disponibilizou, então vamos te contar um pouquinho sobre Quem Ama Cuida, a nova novela. Já já eu volto.

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2: 4 e 3.

0: estreia inédita no nosso Rádio Revista. Vem comigo que eu te conto tudo.
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0: Projeto que já ultrapassa 110 milhões de streamings. Tem mais uma faixa inédita desvendada.
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0: Dando continuidade aos lançamentos de Búzios Paradise, a dupla Diego e Vitor Hugo disponibilizou mais uma faixa inédita, intitulada Mini Eu, a música que se junta às faixas já lançadas, formando o segundo volume do projeto, já está disponível em todas as plataformas de áudio e vídeo. Com um repertório fenomenal, a dupla consegue transformar em música acontecimentos do cotidiano das pessoas, como verdadeiros contadores de histórias. Mini Eu é a exemplificação perfeita disso, porque relata o término de um casal. Na letra, traz à tona que o eu lírico ainda ama sua ex e sofre muito só de imaginar que ela já tem um outro amor com quem irá construir a sua vida e se tornar uma família. E enquanto tem novidade de Diego e Vitor Hugo, mais uma sofrência daquelas, o Rádio Revista de hoje continua e vamos curtir o som. Mini Eu, Diego e Vitor Hugo, na nossa revista eletrônica.
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2: Diego e Vitor Hugo falando de amor.

0: O governo norte-americano anunciou que vai dispensar a exigência de caução para torcedores cadastrados no FIFA PES, sistema que foi criado para agilizar a emissão de vistos para o Mundial. Essa medida é válida para visitantes de países com altos índices de permanência irregular no território norte-americano, que até então precisavam pagar uma caução de até $15 mil. Segundo os Estados Unidos, torcedores que aderiram ao FIFA PES até 15 de abril poderão ter a exigência suspensa.
1: Por aqui, seguindo nosso resumo de novelas, vamos te contar detalhes sobre a nova novela Quem Ama, Cuida, gente. Olha, a história foca na disfuncionalidade da família Brandão, liberada por Arthur Antônio Fagundes, marcada por disputa de herança, interesse, além de trajetórias de superação de Adriana. Isabel Teixeira interpreta Pilar Brandão, a vilã da trama, descrita como alguém que não consegue enxergar outro ponto de vista. Olha isso. Um pouquinho pra você, lembrando que amanhã eu volto com mais resumos e novelas. Um beijo!

0: top.
1: Obrigado, meninas.
2: Foi top, foi top. Nossa,
0: vocês cantam demais.
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1: 4h27.

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7: 4:33.

Os lançamentos do DVD recém-gravado e intitulado Saúde Mental, entenderam agora? A dupla sertaneja Kleber e Cauã lança agora a parceria inédita com a cantora Lauana Prado. A música se chama Voltinha e promete conquistar o coração dos fãs de música sertaneja. A colaboração entre os artistas resulta numa combinação perfeita de estilos musicais, com uma letra que captura e fala sobre amores e relacionamentos modernos, além de trazer uma melodia envolvente e cativante, repleta de energia. Vale ressaltar que essa faixa faz parte do DVD Saúde Mental, gravado no início deste ano em Goiânia. O projeto deu início a uma nova fase e evidencia o potencial do repertório, talento e carisma da dupla, e traz também outras participações especiais e grandes vozes, como Manu Batidão, Nayara Azevedo, Grego, Humberto e Ronaldo e Diego e Arnaldo. E enquanto tem novidade de Kleber e Cauã e participação mais que especial da cantora Lauana Prado, o Rádio Revista de hoje continua. E vamos curtir o som. A música se chama Voltinha e você ouve aqui na nossa revista eletrônica.

Como essa tá tocando, hein? Música que encerra o nosso programa nessa sexta-feira maravilhosa. Tá pintando mais um campeão de audiência aqui na rádio mais ouvida da cidade. Que audiência! Segunda-feira tem mais Dani Alexandre, tem mais Rádio Revista. Um forte abraço, um ótimo final de semana.

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1: Nessa quarta-feira, ao vencer a Lazio por 2-0, a Inter de Milão conquistou a Copa da Itália pela 10ª vez. O primeiro gol foi contra, de Adam Marusic. E o segundo gol foi de Lautaro Martinez, principal nome ofensivo da Inter. E o goleiro, Josep Martinez, também brilhou.
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3: Então você quer saber seu erro, né?
4: Explica.
3: Como se você não soubesse, né? Deixa que eu te conto então, vai.

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1: 5 horas.

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recadinho da galera. Simbora. Partiu pro abraço. Se joga pro povão aí, bebê. Vamos nessa. Território Sertanejo já no ar aqui nessa sexta-feira. Delícia, hein? Fechando bem a semana nesse 15 de maio. Mas aqui a gente abre a porteira pra te receber com carinho, fazendo essa festa aqui, ó, acontecer junto com você na nossa rádio. Paula Esteves aqui desse lado, sua amigona, sua parceiraça. E você sabe, né? Nosso palco já tá pronto pra receber os maiores artistas da música sertaneja. Pra começar, Felipe Araújo e aquela conversa confidencial.

0: É Thalita e Elisa aqui na voz, hein? Ah, rapaz, que modão é esse? Isso, maltrata, judia mesmo. Território Sertanejo fazendo uma festa aqui com você nessa sexta-feira. E eu quero já, ó, Brasilzão conectado aí nas plataformas, na Alexa, no app, no site. E você aqui da nossa cidade de rádio ligado com a gente no último.
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3: O cinto de segurança é um dos itens mais importantes para a proteção dos ocupantes do veículo. Seu uso é obrigatório para todos, inclusive para quem está no banco traseiro. Em caso de colisão, o cinto reduz significativamente o risco de lesões graves e mortes. Mesmo em trajetos curtos, esse cuidado não pode ser ignorado. Além da segurança, o não uso é considerado infração, com aplicação de multa e pontos na carteira. É um gesto simples, rápido e que pode salvar vidas.
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4: 18.
5: Os estúdios MGM estão produzindo uma série baseada em 7 homens e um destino. No elenco já confirmados, Matt Dillon, Will Patton e Michael Ealy. As filmagens terão início em junho. A série deve estrear só no ano que vem.
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0: Faz barulho aí, bebê, simbora! Chacoalhando o pé da goiabeira, agora tem eles, hein? Gustavo Lima e Ana Castela, Canudinho, #sextou.
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0: Jorge Matheus,
1: sexo assim. Marcos e Belucci, tudo Jorge indica. Mateus. Tudo indica que você vai aumentar o volume pra curtir o nosso território sertanejo dessa sexta-feira que tá demais, hein? Simbora. Pedidomusical.com.br, capricha na mensagem, me conta aí como é que tá sendo esse comecinho de fim de semana, já tá no clima, já tá no esquenta, então vamos pra cima, hein? Aproveita.
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3: 5:30.

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1: 5h32.
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1: Vamos nessa, já tô de volta com você nesse encontrinho aqui, sextando do seu lado, porteira aberta pra te receber sempre com muito carinho. Bora lá, eu quero você de rádio ligado no último volume, porque é sexta-feira. Aí pode, né, bebê? Aí pode, tá liberado. A mãe tá on aqui com você. Agora tem o som do Bruno e Denner com Murilo Ruf. Simbora, ó, dizer não, hein?

0: a véia e esse dilema aqui que eu vou te falar, né? Os corações não são iguais. Um baita clássico da nossa música popular brasileira, na voz desses meninos que simplesmente arrebentam aqui no vocal, né? Bom demais. Território volta já com mais moda, mais alegria e mais emoção aqui na sua rádio.
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2: 5h45. Vai estrear no dia 10 de junho no serviço de streaming Prime Video a série Depois Daquele Ano, baseada no romance de Carly Fortune, Depois Daquele Verão. A primeira temporada terá 8 episódios.
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0: E aí, como é que tá o clima dessa sexta-feira? Me conta, bebê.
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0: Viola afinadíssima hoje, doida pra tocar sucesso. Chora sanfona que o radinho do seu Zé, ó, tá chegando mais uma aqui pra você com eles, Felipe Rodrigo.

Rafaela por aqui com Pilantra. Essas meninas estão crescendo cada vez mais, tá fazendo maior barulho, cantam muito, né? E são destaque aqui no nosso território sertanejo, que volta já com mais moda, mais alegria, fazendo essa festa aqui nessa sexta-feira junto com você. Fica por aqui, hein?

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3: 6 horas.
4: O anjo do Senhor anunciou a Maria e ela concebeu do Espírito Santo. Ave Maria, cheia de graça, o Senhor é convosco. Bendita sois vós entre as mulheres, bendito é o fruto do vosso ventre, Jesus. Santa Maria, Mãe de Deus, rogai por nós, pecadores, agora e na hora de nossa morte. Amém. Eis aqui a escrava do Senhor. Faça-se em mim segundo a vossa palavra. Ave Maria, cheia de graça, o Senhor é convosco. Bendita sois vós entre as mulheres, bendito é o fruto do vosso ventre, Jesus. Santa Maria, Mãe de Deus, rogai por nós, pecadores, agora e na hora de nossa morte. Amém. E o Verbo divino se fez homem e habitou entre nós. Ave Maria, cheia de graça, o Senhor é convosco. Bendita sois vós entre as mulheres, bendito é o fruto do vosso ventre, Jesus. Santa Maria, Mãe de Deus, rogai por nós, pecadores, agora e na hora de nossa morte. Amém. Oremos. Infundi, Senhor, em nossos corações a vossa graça, nós vos suplicamos, a fim de que, conhecendo pela anunciação do anjo a encarnação de Jesus Cristo, vosso Filho, pelos merecimentos da sua paixão e morte, cheguemos à glória da ressurreição. Pelo mesmo Cristo,

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4: 6 e 4.
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4: 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E por aqui o clima é de festa, é de emoção, porque é sexta-feira, bora aproveitar. Finalzão de semana já tá aí. E eu quero a minha turminha do chapéu por aqui comigo, ó, participando no pedidomusical.com.br. Alan Ribeiro, fala garotão, pessoal de Goiás, dando o ar da graça por aqui, tamo junto. Vai cair água, viu? Só acho, Diego e Arnaldo.
6: Ô, Rio Preto! Diego, Arnaldo, Zé Neto e Cristiano, junto e misturado, hein?

essa aqui é top demais. Daqui pra sempre. São elas, Manu Batidão e Simone Mendes. Duas grandes potências. Eu tô falando potência assim, ó, em todos os sentidos, tá? Pensa em duas pessoas que canta de verdade, canta muito. E são destaque aqui no nosso território sertanejo pra você.

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1: 6:17.
2: A cantora Gracie Abrams anunciou que seu terceiro álbum de estúdio, intitulado Daughter from Hell, será lançado no dia 17 de julho. Segundo a cantora, serão 16 músicas. E o primeiro single será lançado nos próximos dias. Hit the Wall.
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4: Simbora por aqui, ó. Já estamos de volta com mais Território nessa sexta-feira.
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4: Chegando aquele piseirinho pra balançar, hein? Israel Rodolfo, Mário Fernandes.
6: Israel e Rodolfo, falando de amor.

0: bebê, que aqui é sem parar.
1: Som de malandro.
0: Ah não, nego.
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0: 6h32.
1: Bora, porque é sexta-feira, bora pro agito, vamos pra cima, que aí pra dentro, joga o chapéu, bebê, ó.
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1: Agora tem ele, Hugo Henrique, deixa que eu termino.

0: Léo e Rafael e Ana Castela prontos pro rolê? Ah, com certeza, demorou. Hoje é dia. Hoje tem, bebê, hoje tem. Vai ter rolezinho aí? Hã? Você vai ficar em casa, vai curtir com os amigos, com a família, hã? Vai ficar de boinha aí no sofá, vai dar aquela descansada. Conta pra nós aí, pedidomusical.com.br, tá?
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2: 6h45.
3: Os organizadores do Grammy anunciaram que a cerimônia de entrega dos prêmios no ano que vem será realizada no dia 7 de fevereiro. E poderão concorrer à premiação do ano que vem músicas, álbuns e projetos lançados entre 31 de agosto do ano passado e 28 de agosto desse ano. E os indicados oficiais serão anunciados no dia 16 de novembro.
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0: Sextou, bebê, vamos pra cima.
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0: Ícaro e Gilmar, juntamente com Humberto e Ronaldo, Eu Era Fiel. Toma!
6: Eu Era Fiel.

0: Fernando e Sorocaba, com Murilo Huck, já vai sabendo. Território Sertanejo, fechando aqui a nossa edição de hoje, dessa sexta-feira, que bombou demais aqui na audiência. A gente agradece sempre pela companhia. Obrigado, ó, amo demais estar aqui sempre com você, viu? Um bom finalzão de semana, aproveita bastante, papai do céu abençoe sempre, e a gente se encontra na próxima edição, no mesmo horário aqui, com essa festa incrível pra você.
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2: 6:58.
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1: 7 horas.

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7: 7 e 3.

Não vai ficar em casa. Agradeça, cara. Você tem um teto sobre sua cabeça. Vai poder ficar em casa, ver um filme, descansar. Com as pernocas pra cima. E claro, curtir o Jogodó, que é o melhor de tudo, né? Bora, chega mais aí. Fique super à vontade, tá? 15 de maio de 2025.

0: favor.
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Encerrando assim já o primeiro bloco do Interligados com Taylor Swift, The Fate of Ophelia. Todo mundo ama esse som, cara. É som de estrada, é som de finalzaço de semana, é som de balada, é som de festa, é som de clima bom.

0: tecnologia.
1: A NASA, Agência Espacial Norte-Americana, anunciou que os próximos helicópteros que serão utilizados em Marte serão incríveis. Esses helicópteros serão enviados para o planeta vermelho no final de 2028. A missão Skyfall pretende enviar para o planeta 3 novos helicópteros, que vão analisar a superfície, ajudando a escolher áreas onde futuras missões tripuladas poderão pousar.
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3: Seguindo com as nossas notícias por aqui nessa sexta-feira, enquanto você tá aí tomando um cafezinho quentinho, né? Pra ver se esquenta a goela por dentro. Seguimos por aqui falando de Rafa Kalimann, que negou. Não entendi, foi nada, gente. Primeiro ela falou que sim, depois ela falou que não. Negou ter sido abandonada por Nathan durante a gravidez. Narrativas distorcidas. Após a repercussão das falas sobre sua gestação no documentário Tempo para Amar, Rafa Kalimann usou as redes sociais para negar que tenha sido abandonada por Nathan durante a gravidez da filha do casal, Azusa. Segundo ela, cortes compartilhados na internet criaram uma narrativa distorcida sobre o relacionamento dos dois. Eu não fui abandonada, o Nathan não me abandonou. Essa palavra não existiu no documentário, afirmou a atriz e a influenciadora. Isso aí não, viu, gente? A ex-BBB explicou que o projeto foi pensado justamente para mostrar os desafios reais enfrentados por casais durante a maternidade e a paternidade, fugindo de uma visão idealizada. Eu não queria um documentário comercial de margarina que eu mostrasse uma coisa utópica que não existe, declarou Rafa Kalimann. No primeiro episódio da produção, Rafa parece emocionado ao falar sobre momentos em que se sentiu sozinho durante a reta final da gravidez, principalmente por conta da agenda de shows do cantor. Em um dos trechos que viralizou nas redes sociais, ela diz: "Tô no nono mês de gestação e em vez de você vir ficar comigo, você foi curtir." Gente, se o cara foi curtir, isso não quer dizer que ele abandonou a menina? Ah, gente, pra mim foi. Pra mim, ó, fica aí que eu vou curtir, que eu vou fazer show, que eu vou cair na estrada. Isso pra mim não é que abandonou, largou ela, sepa, não é isso, né? Vamos compreender melhor a situação. Ele ia curtir e deixava ela em casa, cara. Era isso. Agora ela reforçou que o sentimento relatado era sobre solidão emocional. Algo que, segundo ela, muitas mães vivenciam mesmo estando cercadas de pessoas. Eu acho que não foi isso, não. Ela quis dizer o que ela quis dizer, sim. E agora tá arrependida porque queimou o filme do Nathan, né? Agora que saiu mesmo o documentário, deu uma queimada, uma turriscada de que o cara não esteve presente durante a gestação. Momento que geralmente a gente se sente, né? Triste, se sente feia, se sente, né? Precisando mesmo de apoio. E pelo visto o cara não ficou 100% do lado dela, não. Ah, eu acho que foi isso sim, ela tá querendo agora passar o pano pro cara. Pronto, falei. Falo e falo mesmo. Eu sou o Jogodói, locutora sem papas na língua do seu rádio, que continua por aqui, metendo play, trazendo sonsaço de Alexander Stewart. Aí sim, é sonsaço. Coloca o volume no 12. 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

Quem é a atriz de 44 anos flagrada aos beijos com o recém-divorciado Mel Gibson? Eita, o ator Mel Gibson foi flagrado em meio aos beijos com a atriz, modelo e apresentadora italiana Antonella Salvucci. Os registros feitos por paparazzi mostram um astro de 70 anos com a celebridade europeia de 44 em um passeio romântico pelas ruas de Roma. Notícia o jornal britânico Daily Mail. O flagrante do ator com a atriz ocorre cerca de 6 meses após ele assinar seu divórcio da roteirista Rosalind Ross, com quem foi casado por 9 anos. Eita, pra que esperar o assento esfriar, né, meu filho? 6 meses depois, bora ocupá-lo novamente. Mel Gibson e Antonella Salvucci ainda não se pronunciaram em público sobre o relacionamento recém-revelado pela imprensa internacional. No entanto, no Instagram da artista constam 2 registros dos dois em passeios com amigos. Antonella começou sua carreira como modelo. Mais tarde, ela atuou em séries de TV italianas como Carabinieri e também Il Maresciallo Rocca, Distretto di Polizia, Un Medico in Famiglia, Era Mio Fratello e Bello Delendone. O que a Ju Godoy tá falando, gente? São os lugares onde ela já apareceu nas telinhas e nas telonas, viu? No cinema, ela trabalhou em longas como Amigo da Família, de 2006, e Le Decuzione Sentimentale de Eugenie, de 2005. Não sei falar nada italiano. Atualmente, ela tem uma coluna sobre cinema no canal virtual Primo d'Italia TV. Pra você que tá afim de saber quem foi que pegou o coraçãozinho de Mel Gibson, dá um bizu aí nas redes sociais e confere o rostinho da moça, tá? Enquanto isso, por aqui tem Sorriso, Sorriso Maroto, Ninguém Merece Amar Sozinho, com participação de Ludmilla.

0: precisamos alimentar.
1: Fechando por aqui mais um bloco do Interligados, com a sonzeira de bom gosto, verdadeiro amor chegou. Eita, nós, mas abrimos com sambinha. Bloco do Interligados, com a sonzeira de bom gosto, verdadeiro amor chegou. Eita, nós, mas abrimos com sambinha.

0: De acordo com uma pesquisa feita pelo site CNET, os parâmetros mais importantes para o consumidor norte-americano na hora de escolher um novo smartphone são preço, 55%, e autonomia de bateria, 52%. O terceiro parâmetro mais valorizado na hora da compra é a capacidade de armazenamento interno. Funcionalidades da câmera 27, dimensão da tela 22 e a decisão de manter o mesmo sistema operacional 17%.
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3: 7:48.

Seguimos por aqui com Interligados agora com o momento flashback. Ah, hoje temos o que falar, hoje temos o que comentar. Ah, meu Deus do céu, aquele momento empoeirado, aquele momento que você mata a saudade de algum som, né? Que marcou algum momento especial da sua vida. Hoje temos Don't Stop the Music, canção gravada pela cantora barbadiana Rihanna para seu terceiro álbum, Good Girl Gone Bad, de 2007. Foi lançada mundialmente em 7 de setembro de 2007 como quarto single do álbum pela Def Jam Records. A canção foi escrita por Tawana Dubney e seus produtores Stargate. Michael Jackson também recebeu créditos de composição pela sampleagem do verso Mama Say, Mama Sa, Mama Cosa, de seu single de 1983. Então, sem muito blá blá blá, bora fazer da sua sala uma pista de dança e curtir o somzão.

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7: Dando sequência por aqui em notícia. Pra você que adora, né? De moletom e sem make, Bruna Marquezine recebe delivery na mansão de Shawn Mendes. Pelo visto, nem ela cozinha e muito menos o Shawn, né? Ai, meu Deus. Bruna Marquezine, que está hospedada na mansão do namorado Shawn Mendes, de 27, foi fotografada recebendo delivery de café da manhã na mansão do músico canadense que fica em Los Angeles, na Califórnia. Gente, delivery de café da manhã? Meu Deus, nem um café dá pra fazer, gente? Às vezes o cara não tem, né? Um cafeteiro, não tem um pó. De moletom cinza e sem maquiagem, a atriz foi clicada por paparazzi na porta da entrada da residência de luxo do amado, conferindo as sacolas de entregas pro casal, que está reunido desde a última segunda-feira, quando a brasileira desembarcou em Los Angeles e foi recepcionada pelo namorado com abraços e cheiros no cangote. Que bonitinhos, né? Pois é, pelo visto o café da manhã é reforçado, né, gente? Porque pelo tamanho da sacola, deve ter muita coisa que tem croissant. Será que tem o quê? Salsichas assados, bacon? Confira a foto nas redes sociais. Que casal bonitinho. Esse daí é o Chipo, e Chipo com gosto, viu? Bora curtir mais sonzeira aqui nessa sexta-feira no Interligado. Sem as maluquetes, totalmente fora do padrão. Também as doidinhas. A Mayara, inclusive, virou uma taça de vinho em um bar que ela cantou com a Maraísa, você ficou sabendo? Mayara e Maraísa, pra você, as beberonas do mundo sertanejo.

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0: Lacrando mais um bloco aqui do Interligados com Dino, Lanterna dos Afogados, participação de Rio Negro. Isso daí é uma regravação, cara. E você gostou da voz do Dino? Conta aí pra gente depois se você tiver a fim de ouvir novamente. Pedidomusical.com.br ou pelo Insta de Gil Godoy.
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2: A Meta anunciou que fará seu evento anual nos dias 23 e 24 de setembro e que terá transmissão ao vivo da sua sede. A empresa vai apresentar novidades nas áreas de realidade virtual, metaverso, inteligência artificial e dispositivos vestíveis. Segundo a empresa, será um vislumbre do que está para vir na próxima plataforma de computação.
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0: 818.

100 da Billboard Brasil após show em Copacabana. Não poderia dar outra coisa, né? Poucos dias após fazer 2 milhões de fãs vibrarem na praia de Copacabana, a colombiana Shakira permanece como uma das vozes mais presentes na playlist, né, Brazuca? Na parada Hot 100 da Billboard Brasil, a cantora é duplamente mencionada com as faixas Choca, Choca, Pelo, Pelo, Boca, Com Boca. Música que tem a cara do finalzado de semana, curtição, etc e tal. Ao lado de Anitta, claro, né? E Hips, Don't Lie. Isso mesmo, essa música também está por lá. A colaboração entre Anitta e Shakira em Choca Choca estreou no 54º lugar na parada. Parte do álbum Equilibrium, lançado no dia 17 de abril, a colaboração ultrapassa os 18 milhões no Spotify e é a segunda faixa mais popular da brasileira em seu perfil na plataforma. No YouTube, a canção já conta com 3 milhões de acessos. A canção fez parte do repertório da colombiana durante no Todo Mundo no Rio. E Hips Don't Lie, um dos maiores hits da cantora, né, lançada há 16 anos, ocupou o 84º lugar na parada de sucesso da Billboard, com mais de 2 bilhões de reproduções no Spotify. A parceria de Wycliffe Jim é a faixa mais popular da cantora na plataforma. Já no YouTube, os números também são impressionantes, quase 2 bilhões de acessos no videoclipe. Pra você que tá afim de inserir uma das duas músicas, por favor, me faça essa caridade. Peça aí pedidomusical.com.br o seu pedido musical encaminhado para o programador e ele decide quando que vai tocar o seu som, porque não sou eu que mando, como eu já frisei aqui, não é mesmo? Ou então, você pode mandar aqui no Instagram de Ju Godoy, que eu toco um trechinho pra você curtir, viu? Então bora mandar ver, hã? Bom, ainda tem o Dai Dai, né? Porque a Shakira também surpreendeu os fãs ao anunciar Dai Dai, sua nova música ligada à Copa do Mundo FIFA 2026. Pois é, tem também essa novidade. Shakira com música nova, ensina aqui na programação pra gente poder curtir, tá? Curtir a vida doidado, curtir música doidado, juntinhos aqui na melhor programação do seu rádio. Bora de som, Darlan, com Dia de Não Fazer Nada, com participação de Luquinhas. O fim de semana vai ser assim, né? Hey!

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1: 8h32. Lady Gaga no cinema. Saiba como conseguir ingressos para My Ham Hacking. Que nome, hein? O especial da Lady Gaga para Apple Music, My Ham Hacking, ganhará sessões especiais nos cinemas em 6 cidades brasileiras. São elas: São Paulo, Rio de Janeiro, Belo Horizonte, Brasília, Salvador e Recife. As sessões são únicas, exclusivas e com ingressos limitados. É, limitadíssimos, viu? Mas parece que tá rolando aí uma forma de você conseguir ingressos. Cliente Vivo que ativarem Apple Music que através do aplicativo Vivo até o dia 17 de maio. Se você é cliente Vivo, é claro, né? E não tem aplicativo, só precisa baixar no iOS ou Android, pode resgatar o ingresso. Clientes Controle Música já possuem, se já possuem, né, o Apple Music no plano, é só ativar através do aplicativo Vivo. Demais clientes Vivo de qualquer serviço ganham até 4 meses de Apple Music e também fazem a ativação da assinatura através do aplicativo Vivo. Entrando no aplicativo da Vivo, acesse a área Benefícios para encontrar mais informações. Os resgates estarão disponíveis a partir do dia 20 de maio. Cada cliente pode solicitar apenas um par de convites por CPF, viu? Um par, tá? Vai você e vai eu. É importante dizer que a Apple Music funciona tanto nos celulares com sistema iOS quanto o Android. Gostou? Se informe melhor, confira os detalhes no site do portal Popline para você garantir o seu ingresso para Lady Gaga. Os monstrinhos vão se reunir no show da loira, viu? No show da loira, né? Quer dizer... O Interligados agora segue por aqui, em especial pra você de Edson Lobão, você de Abre Campo, você que tá comigo em Matipó, você de Rochedo de Minas, você de Itabira, você de toda Minas Gerais, você que tá comigo em Caratinga, Barbacena, Conselheiro, Lafaiete, Rio Casca, você de Ouro Branco, você de Ouro Fino, você que tá comigo no Rio de Janeiro, valeu demais pela companhia, tá? A gente segue trazendo o Thiago York. Tudo volta ao que era.
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Começando assim, mais um bloquinho aqui do Interligados com Traia Véi, o lugar mais triste do mundo. Não sei onde é, não quero saber, não tenho interesse em conhecer e sei que não é aqui, viu? Porque aqui a gente sempre mantém a vibe lá no topo, lá no teto, lá no alto, viu? Pra você que tá afim de curtir mais um pouco de som, mais um pouco de vibe positiva, fica

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2: Segundo informações extraoficiais, a Samsung fará um evento em julho para apresentar seus primeiros óculos inteligentes e também novos smartphones dobráveis e smartwatches. Dizem que os óculos da fabricante sul-coreana vão concorrer com os Meta Ray-Ban. A empresa também vai apresentar o novo Galaxy Z Fold 8 Wild, que terá um formato mais largo e quadrado quando aberto. Dizem que esse será o formato do primeiro iPhone dobrável também.
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4: 8h46.
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6: A assessoria de Virgínia nega a vitória judicial contra Luana Piovani, mas confirma processo em andamento. Eita, processou a mulher, viu? A assessoria de Virgínia Fonseca negou a quem, na última quarta, as informações que começaram a circular nas redes sociais sobre uma suposta vitória judicial da influenciadora contra Luana Piovani. Apesar disso, a equipe confirmou que existe sim um processo em andamento entre as duas. Sim, em curso, informou a assessora de Virgínia ao ser questionada pela reportagem sobre a existência de uma ação judicial envolvendo a atriz. Deu treta mesmo, né? Mais cedo, perfis de entretenimento publicaram que a justiça teria condenado Luana ao pagamento de uma indenização de 250 mil, além de determinar multa de 25 mil caso ela voltasse a citar publicamente o nome da influenciadora. Postagens também afirmavam que a atriz estaria proibida de mencionar Virgínia, procurada pela quem? A equipe da APA. As postagens também afirmavam que a atriz estaria proibida de mencionar Virgínia, procurada pela quem? A equipe.

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0: 9 horas.
1: 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As notícias do governo federal que movimentaram o país no dia de hoje.
2: Boa noite.
3: Boa noite para você que nos acompanha em todo o país.
2: Sexta-feira, 15 de maio de 2026.
3: E vamos ao destaque do dia. Atendimento contra o câncer ganha reforço.
2: 2 bilhões e 200 milhões de reais serão investidos para aumentar o acesso a tratamentos de ponta e medicamentos pelo SUS.
3: Serão financiadas também cirurgias robóticas e ampliação de reconstrução mamária.
2: O presidente Lula destaca que o governo tem a função de fazer justiça e garantir igualdade a todas as pessoas.
4: É garantir que todo mundo, sem distinção, tem que ser tratado com dignidade, com respeito em qualquer lugar desse país.
3: E ainda desenrola Fies.
2: Em um dia, estudantes já renegociaram mais de 1 bilhão e 300 milhões de reais. Graziela Mendonça.
5: Mais de 22 mil beneficiários do Fundo de Financiamento Estudantil já negociaram as dívidas nesta nova etapa do Desenrola Fies.
3: Você vai ouvir também sobre o acolhimento às mães que estudam e não têm com quem deixar os filhos pequenos.
2: Crianças podem ficar nas cuidotecas instaladas em instituições de ensino.
3: O governo do Brasil investe para aumentar o número de espaços em todo o país. Érica Brás.
6: E até 2028, 295 cuidotecas vão ser implementadas em todo o território nacional.
2: Hoje, na apresentação da Voz do Brasil, eu, Mariana Jung, Mainazzi Brum.
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2: Mais investimentos para o tratamento contra o câncer pelo Sistema Único de Saúde.
3: São mais de 2 bilhões de reais que serão destinados a 23 novos medicamentos de alto custo, além de tratamentos de ponta.
2: O SUS vai contar com cirurgias robóticas e ampliar a cobertura de implantes mamários.
3: As novidades foram anunciadas em evento no Hospital de Amor, em Barreto, São Paulo, com a presença do presidente Lula.
5: O Hospital de Amor em Barretos, no interior de São Paulo, é o maior centro de tratamento oncológico gratuito da América Latina. O hospital atende mais de 2 milhões de pacientes do Sistema Único de Saúde por ano. Nesta sexta-feira, o presidente Lula e o ministro da Saúde, Alexandre Padilha, visitaram a unidade e anunciaram a construção do novo Centro de Pesquisa Clínica e Cirurgia Robótica do hospital e do Instituto de Treinamento em Cirurgias Minimamente Invasivas. O Ministério da Saúde vai repassar 129 milhões de reais.